Ending, música do próprio Kai Winding, em parceria com Curtis Fuller. E antes, abrindo o Jazz Livre desta noite, o ilustre aniversariante do dia, 94 anos, nosso querido Maurício Einhorn, mestre da harmônica, com Four, música de Miles Davis. Nosso WhatsApp, DDD 21 997 100 0537. Abraços para o Marcos Miranda de Campo Grande, também para o Ronaldo Viana de Itaipuaçu. 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J.J. Johnson foi o trombonista que definiu o som moderno do instrumento no bebop. Com técnica impecável, grande musicalidade, ele levou o trombone a um patamar solista. Blue Trombone Part 1 and 2 é um exemplo clássico do seu virtuosismo e criatividade, gravado com seu quarteto em uma das fases mais inspiradas de sua carreira. Fique com o tema Blue Trombone Part 1 and 2. A música é do J.J. Johnson e aqui interpretado por ele com seu quarteto. 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
1: Essa foi I Wish I Knew com Blue Mitchell, música do Dave Bartolomeu, Bob Mitchell, Earl Montgomery e Harry Warren. Antes ouvimos J.J. Johnson com seu quarteto Blue Trombone, Part 1 and 2, música do J.J. Johnson. Abraços neste bloco vão para o Alex Tost, de Paciência, também para a Alessandra e Leandro, do Irajá, curtindo Jazz Livre. Abraço para o Walter dos Santos, de Realengo, Nicolai, da Lagoa, Lourenço Lana, de Botafogo, mandando abraço para o Félix, mais novo ouvinte do Jazz Livre. Abraço também para o Ronaldo, do Morro da Conceição, André Luiz, de Nova Iguaçu, Fábio Costa, de Rio das Ostras, Manuel Barros, da Vila da Penha, e também a Márcia Tavares, de Niterói. Ah, olha, já temos aqui o ganhador das credenciais e das camisas do evento do Rio das Ostras Jazz e Blues Festival do dia 5. Foi o Paulo César de Gouveia Noronha, do Flamengo. Paulo César, parabéns. A nossa produção vai entrar em contato com você pelo WhatsApp, tá bom? Um grande abraço. E o ganhador para o dia 4 foi no sorteio anterior que fizemos, aliás, na promoção anterior que fizemos, para o dia 4, quinta-feira, o ganhador foi o Renato Moser, da Piedade. Parabéns, Renato. A nossa produção vai entrar em contato com você também, viu? Jeff Richfield, John Abercrombie e Andy Laverne formam um trio de altíssimo nível com grande experiência no jazz contemporâneo. Vamos ouvi-los em Waltz King. A música é de Andy Laverne. 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

Benson Trio, música do Esbjørn Svensson, que foi um dos grupos mais influentes do jazz europeu dos anos 2000. Antes tivemos Jeff Hirschfield, John Abercrombie e Andy Laverne com Waltz King, música do Andy Laverne. Tudo bem com você nesta sexta-feira? Muito bom ter a sua companhia aqui no Jazz Livre, melhor ainda, a sua participação pelo nosso WhatsApp, DDD 21 99710-0537. Abraços para o Marcelo Trintim de Santo Aleixo, Magé, também para o Evandro Oberlander de São Francisco, Niterói, mandando beijo para a esposa Patrícia Oberlander pelo aniversário de namoro. Olha aí, Patrícia, um grande abraço para o casal, está sempre ligado aqui no Jazz Livre, viu? Abraço também para o Paulo César do Fonseca, Niterói, Nelly Machado de Caraguatatuba, em São Paulo, Luísa, do Rio Comprido, é motorista de aplicativo e ouve o programa enquanto trabalha. Os passageiros adoram. Manda um abraço para sua professora de baixo elétrico, Mimi, é o nome dela. Tá aí o abraço, Luísa. Obrigado pela companhia, viu? Boa jornada para você. Abraço também para o Edgar de Maricá, Alessandro Dutra, da Praça da Bandeira, Guaraci Rosa, do Leme, e para o Gomes, de Engenheiro Leal. Obrigado pela companhia e pela mensagem de todos, viu? Gary Mulligan foi um dos grandes saxofonistas barítono e arranjadores do cool jazz. Junto com Johnny Rodgers, o lendário saxofonista de Duke Ellington, ele gravou 18 Carats for Rabbit, uma homenagem carinhosa e cheia de swing ao próprio Rodgers, conhecido como Rabbit. O diálogo entre o barítono grave de Mulligan e o sax alto doce de Rodgers é pura classe e cumplicidade. Confira, a música é do próprio Gary Mulligan. 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
1: Essa foi Andrea Mortis, música do Walter Donaldson e Gus Kahn, My Baby Just Cares For Me. E antes tivemos Gary Mulligan e Johnny Hodges com 18 Carats for Rabbit, música do Gary Mulligan. E assim nós vamos chegando ao final do Jazz Livre desta sexta-feira. Claro, não sem os abraços finais de hoje, que vão para o Antônio Joaquim Adelaide do Catete, que mandam abraços para o casal Sueli Saad e Floriano, de Copacabana. Abraços também para o Luizão do Violão do Catete, Edson Fabiano, de São Gonçalo, e também para o Caio Collor, de Piratininga. Muito bom contar com sua audiência aqui no Jazz Livre sempre. E lembro a você o nosso perfil nas redes sociais para que você fique por dentro de tudo que acontece aqui na Rádio Mac. Então siga nosso perfil, arroba Rádio Mac. O Jazz Livre tem produção de Anderson Domingos e Carlos Soca, sonoplastia de Silas Mendes, coordenação de programação de Rodrigo Soprana. Eu sou o Sidney Ferreira, espero que você tenha gostado do programa de hoje e a gente se encontra certamente no próximo Jazz Livre. Um ótimo final de semana para você. Tchau.
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3: O diretor Brian De Palma, criador de clássicos como Carrie, A Estranha e Scarface, vai contar com pelo menos dois brasileiros na equipe de seu próximo filme, Doce Vingança. O diretor de fotografia, Pedro Sotero, que trabalhou em Bacurau e Aquários, e a figurinista Cláudia Kopke, de Ainda Estou Aqui e Tropa de Elite. O filme Doce Vingança é um projeto antigo do diretor. Chegou a ser anunciado em 2018 com Wagner Moura no papel principal, mas nenhum nome do elenco foi confirmado até agora.
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1: Boa noite, está começando Todas as Bossas. Eu sou o Pedro Pontes e conto com a sua companhia, meu querido ouvinte, com a sua audiência até às 11 da noite neste programa que tem o que há de melhor na música instrumental brasileira e universal. Nós começamos o programa com Tom Jobim. Ah, que saudade do Tomzinho, né? Na música de Pixinguinha e João de Barro, Carinhoso.

0: Você ouviu Choro Carioca, na música de José Ferreira Ramos, Cristalina. E abrindo o bloco, saudoso e eterno maestro Tom Jobim, na música de Pixinguinha e João de Barro, Carinhoso.
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0: Nós seguimos aqui com o trenzinho caipira de Heitor Villa-Lobos.

0: Você ouviu a saxofonista Daniela Spielmann na música de Heitor Villa-Lobos, A Lenda do Caboclo. E a primeira, Heitor Villa-Lobos, interpretado pela banda Savana com Chiquinho de Almeida e Vinícius Dorim no sax, Paulo Braga piano e Magno Bissoli na bateria para Trenzinho Caipira.
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0: E nós seguimos agora com João Donato e Gilberto Gil, A Paz.

0: Você ouviu a música de Ari dos Santos, Na Glória, com Achuí, um grupo com Maria Inês Guimarães, Aline Souhat, Sidney Barreto, Christian Paoli e Harry Swift. E abrindo o bloco, a música de João Donato e Gilberto Gil, A Paz, com o próprio Donato, Eloir de Moraes, o baixista Arismar do Espírito Santo e o batera Robertinho Silva. Que timaço, hein?
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0: Nós seguimos então para a música de Mathieu Chedid com Cyril Amé, Pourtant.

0: Você ouviu a música de Vinícius Dorim, com o próprio Dorim, Enéas Xavier no baixo, Nenê na bateria, Írio Júnior no piano elétrico e Fernando Corrêa na guitarra, para Caminho Verde. E abrindo o bloco, Cyril Amé, música de Mathieu Chedid, Pourtant.
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0: Vamos seguindo agora com Todas as Bossas. Você ouve agora a música do baixista Arismar do Espírito Santo, Fulô.

0: Você ouviu Mariana Zuarg, a música da própria Mariana, Samba do Avedoeri, e abrindo o bloco, Arismar do Espírito Santo, música do próprio Arismar, Fulô.
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0: Nós seguimos agora para o último bloco do Todas as Bossas, da MEC FM. O que é de melhor na música instrumental brasileira? Você ouve agora Melody Gardot em Morning Sun.

Você ouviu Lipe Portinho, música do próprio Portinho, 5-6. E abrindo o bloco, Melody Gardot, música da própria Melody, em Morning Sun. O Todas as Bossas fica por aqui. Eu sou Pedro Pontes e conto com a sua companhia amanhã, às 10 da noite. Todas as Bossas aqui na MEC FM, sempre de segunda a sexta, das 10 às 11 da noite. Para você, meu querido ouvinte, um

0: ótimo fim de semana. E eu vou sair para comemorar, porque hoje, dia 29 de maio, é o dia do meu aniversário. Até segunda-feira.
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Acabamos de ouvir Radamés em Atali tocando Uma Rosa para Pixinguinha. Essa linda valsa que ele compôs em 1964 em homenagem à emblemática Rosa, um dos grandes clássicos de seu velho amigo. Esse registro foi feito ao vivo no concerto no Teatro Municipal do Rio de Janeiro em tributo aos 70 anos de Pixinguinha em 1968. Mas não foi a única vez que Radamés celebrou o compositor. Ao longo das cerca de 4 décadas de amizade entre os dois músicos, foram inúmeros arranjos e muitas referências em composições. Basta lembrar que Pixinguinha foi o nome escolhido para o primeiro movimento da suíte Retratos, a peça mais importante de Radamés, composta em 1956. Outra das muitas homenagens aconteceu anos antes, na década de 40, em outra valsa, que dessa vez faz uma sutil referência à melodia do choro mais famoso de Pixinguinha. Vamos ouvir Carinhosa, na interpretação de Olinda Alessandrini ao piano.

0: Radamés sempre foi comedido em entrevistas, mas não era raro se referir a Pixinguinha, que era quase 9 anos mais velho que ele, como uma de suas principais influências. Como nesse depoimento registrado no livro Radamés em Atali, de Aloísio Didier, que a Helena Aragão vai ler para gente.
1: Conheci Pixinguinha na década de 20, tocando no Dancing Eldorado da Praça Tiradentes. Era uma pequena orquestra de jazz, como muitas na época. Eles faziam uma sessão de choro e eu ali aprendendo. Nessa época, quase não se tocava música brasileira. O negócio era tango e foxtrot. Mais tarde, toquei piano na orquestra dele e depois ele foi flautista na minha orquestra. Pixinguinha era genial e foi o melhor flautista e compositor de choro que eu já vi até hoje. Era meu amigo, muito bom sujeito, espiritualista e eu gostava beça dele. Nunca ouvi Pixinguinha falar mal de ninguém.
0: Já no documentário Nosso Amigo Radamés, do mesmo Didier e de Moisés Kendler, nosso personagem destrincha mais as qualidades do Pixinguinha compositor.
1: Choro, por exemplo, tem milhões de choros. Mas os bons mesmo são os do Pixinguinha. Por que eles são bons? Porque eles são os mais elaborados.
0: Mesmo com tanta admiração e tantos elogios, alguns biógrafos de Pixinguinha costumam aventar uma espécie de rixa entre os dois no que diz respeito à função de arranjador. Essa rixa teria sido consequência da hegemonia de Radamés como orquestrador nos últimos anos da década de 30, ao mesmo tempo em que Pixinguinha vinha perdendo espaço progressivamente nas gravações. Tanto é que muito se falou sobre um arranjo sinfônico de Carinhoso, escrito por Pixinguinha em 1938, como que para provar sua capacidade de escrita para uma orquestra com instrumentação tradicional de concerto. Mais recentemente, a historiadora Virgínia de Almeida Bessa também tratou da relação entre os dois do ponto de vista da questão racial no livro A Escuta Singular de Pixinguinha, História e Música Popular no Brasil dos anos 20 e 30. Em um capítulo dedicado aos dois músicos, ela avalia que havia uma distinção, apregoada sobretudo pelo rádio, que colocava Pixinguinha como um representante do músico tradicional da velha guarda e Radamés como expoente da música moderna e sofisticada. Virgínia destaca alguns programas da Rádio Nacional em que essa diferença de tratamento ficava nítida. Para apresentar Pixinguinha, um tom que resvalava para a caricatura, colocando ele como um músico genial e intuitivo. Já para Radamés, só cabiam comentários que revelavam sobriedade e admiração, com termos como maestro, concertista e acadêmico. Pelas palavras, Radamés estava vestido de casaca. Evidentemente que essas posturas aconteciam à revelia de Radamés e da admiração que ele devotava a Pixinguinha. Mas o espírito do tempo estaria presente em certas falas do próprio Radamés. Numa entrevista citada no livro Radamés em Atali, Eterno Experimentador, de Valdinha Barbosa e Anne-Marie DeVos, ele dá a entender que a divisão se dava por estilos musicais.
1: Pixinguinha trabalhava mais com arranjos carnavalescos, que eram seu forte, ficando a parte romântica comigo e outros maestros. No grupo da Guarda Velha, eu era o pianista e Pixinguinha o arranjador. Nas músicas românticas, nos sambas canção, nas gravações de Orlando Silva, eu era o arranjador e Pixinguinha o flautista.
0: Já numa entrevista ao Pasquim, em 1977, ele foi mais provocado e, com isso, mais provocador. Quando Ziraldo pergunta se ele teria sido o primeiro brasileiro a fazer arranjos mais elaborados para música popular, ele responde:
1: acho que sim. Aqui no Rio fui o primeiro. Em São Paulo foi o Lírio Panicali. O próprio Pixinguinha fazia arranjos elaborados.
0: Mas, ao mesmo tempo em que dizia que Pixinguinha fazia arranjos elaborados, ele afirmava assim:
1: Pixinguinha era bom mesmo como flautista e compositor. Seu estilo era mais antiquado, mais negócio de banda.
0: Mas a turma do Pasquim tinha mesmo uma verve polemista. Neste outro trecho, o jornalista Sérgio Cabral diz: o Donga me contou que Villa-Lobos lhe disse que o verdadeiro orquestrador da música brasileira era Pixinguinha e não você. E a resposta de Radamés fazendo referência à escrita tradicional e acadêmica para a orquestra, foi a seguinte.
1: Pixinguinha não era orquestrador. Era um músico que veio de um estilo diferente do meu. Vim da música sinfônica e ele veio de banda. Suas orquestrações não eram boas.
0: Na mesma entrevista, Radamés se refere aos arranjos elaborados de Pixinguinha, ao estilo mais antiquado de banda e, por fim, a orquestrações que não eram boas. Puro suco de Radamés. A gente conversou sobre isso com o Henrique Cases, cavaquinista e professor da UFRJ. Ele avalia que, mais do que uma opinião individual de Radamés, no fim dos anos 30 havia uma sensação para alguns setores do mundo musical, em especial para aqueles que ditavam os rumos da indústria fonográfica, de que a linguagem usada por Pixinguinha em seus arranjos estaria, de certa forma, ultrapassada. E que essa sensação perdurou por muito tempo, só sendo revista por gerações mais recentes.
2: A impressão que eu tenho, olhando do ponto de vista de hoje em dia, eu acho que há uma mudança muito grande do gosto, né? A respeito do que a indústria queria, né? Então, aquele negócio do Pixinguinha fica praticamente restrito à música de carnaval, e, ou então qualquer coisa que tivesse uma inspiração nostálgica, uma coisa dos velhos tempos, da velha guarda, essa coisa anacrônica, né? E isso fez com que a impressão geral que existia sobre essa questão do arranjo do Pixinguinha era uma impressão como algo pouco... não era valorizado isso. Uma coisa que só a gente, né, a geração a partir de um certo tempo, que vê com outra perspectiva, que vê aquilo já dentro de uma outra distância, que a gente pôde entender.
0: Independentemente de qualquer avaliação sobre a linguagem dos arranjos, o fato é que nada diminuiu a proximidade que Radamés sempre manteve em relação à música de Pixinguinha. Só para o clássico Carinhoso, por exemplo, ele escreveu pelo menos 7 arranjos diferentes, desde o primeiro, para a voz de Orlando Silva, lá em 1937, até a espetacular versão para piano solo que ele gravou em 1984, na qual ele transforma o choro de Pixinguinha quase numa peça de concerto com pitadas de Rachmaninoff. Vamos ouvir esta gravação.

0: De volta a 1975, Radamés faria no disco Série Depoimentos, Radamés em Ata de Sexteto, releituras de temas muito conhecidos de Pixinguinha como Cochichando. Aqui, mais do que nunca, Radamés alia reverência e invenção ao dar um tratamento instrumental de originalidade única a esse clássico. O violonista Maurício Carrilho contou pra gente o que ele sentiu quando ouviu pela primeira vez essa versão.
1: Eu lembro que quando eu ouvi o arranjo dele do Cochichando, eu fiquei totalmente... Aquilo me deu um nó na cabeça, sabe? Aquele uso dos acordes menores com sexta, né? Do acorde tônica com sexta, que ele faz naquele arranjo no início do Cochichando. E isso foi uma coisa que me marcou, tanto que eu fiz uma montoeira de músicas usando esse efeito, né? Porque realmente esse negócio eu assimilei como meu, assim, de tanto que eu gostei, né? Eu acho que ele sempre foi assim, essa figura que é referência do novo no choro, sem deixar de ser choro.
0: Vamos ouvir Cochichando com Radamés e Sexteto.

Esse discaço de 1975 traz também o divertimento para seis instrumentos. Essa faixa é um ótimo pretexto para a gente falar sobre a incrível capacidade de Radamés de adaptar suas músicas para as mais diferentes formações instrumentais, nas mais diversas circunstâncias. O divertimento podia ser inédito com este nome e esta formação, com dois pianos, acordeon, guitarra, contrabaixo e bateria. Mas, no fundo, trata-se de uma adaptação de uma obra que já existia antes em outras instrumentações. Ela foi composta originalmente em 1966 com o nome de Trio, para piano, contrabaixo e bateria, a formação instrumental típica do jazz. No ano seguinte, Radamés resolveu adaptá-la para o trio mais nobre da música de concerto e ela virou o trio número 2 para piano, violino e violoncelo. Vamos ouvir um trechinho dessa versão? A gente tem aqui a interpretação do trio Puelli.

Agora vamos ouvir o primeiro movimento completo, na versão do Divertimento para Seis Instrumentos, com o sexteto Radamés Inátaly nessa gravação de 1975.

0: Essa capacidade de recriar e reciclar suas próprias obras seria uma constante ao longo da carreira de Radamés. Certamente o exemplo mais conhecido é a suíte Retratos, que ele reescreveu diversas vezes a partir do final da década de 70, substituindo a orquestra de cordas pelo regional para acompanhar o bandolinista Joel Nascimento, além de outras versões para piano e orquestra, para dois violões, três violões, etc. Há muitos outros exemplos de peças transcritas ou readaptadas. A sonatina para violão e piano, de 1957, por exemplo, viraria, em 1974, a sonatina A6, para piano e quinteto de sopros. O quarteto número 1, de 1939, para cordas, ele transcreveu em 1983 para quarteto de violões. Ou seja, apego era algo que nosso personagem definitivamente não tinha. Nessa onda de fazer adaptações, um capítulo à parte é a produção para o duo Assad. Para os violões dos irmãos Sérgio e Odair, Radamés adaptou diversas peças. A suíte Retratos, a Brasiliana 8, Uma Rosa para Pixinguinha e as tocatas em ritmo de samba 1 e 2. Até mesmo um de seus concertos para violão e orquestra, o de número 3, ele remodelou, incluindo mais um violão solista para os Assad tocarem. Antes disso, Sérgio e Odair já tinham gravado um outro concerto escrito por Radamés, em 1970, para dois violões, oboé e cordas. Esse concerto iria proporcionar a primeira gravação da carreira do duo. Recém-chegados do interior de São Paulo, eles procuravam novos repertórios e acabaram tendo o primeiro contato mais intenso com a obra de Radamés através de sua professora de violão, a argentina Monina Távora. Foi ela que lhes apresentou a partitura desse concerto. O Sérgio Assad contou essa história para a gente.
1: Eu, quando peguei aquela partitura, eu não tinha a mínima noção de quem... Aliás, eu conhecia, sim, eu conhecia pouca coisa. Eu conhecia a suíte Retratos, tocada pelo Jacó, e que não me despertou tanto interesse assim como despertaria mais tarde quando ouvi a versão para conjunto, para grupo de choro, que aí realmente eu fiquei fascinado com aquilo. Naquela época eu tinha um interesse muito grande por música popular já, e quando eu vi aqueles acordes, mais ou menos a maneira que ele conduzia as vozes e tudo, eu fiquei encantado com aquilo. Eu falei assim, pô, estavam ali os acordes.

0: fatos que eu gostava de tocar, que eu gostava de ouvir. E a gente foi lá para a casa do Radamés para tocar para ele, depois de ter passado um tempo com a partitura, para mostrar, enfim, a ele o que a gente estava fazendo. E assim, logo no primeiro encontro, ele na primeira página, ele pegou a partitura, então a gente passou a tocar. Ele já, logo no quarto, quinto compasso, ele está errado isso aí. Eu levei aquele susto, né? Eu parei e falei, ih, caramba, já estou pisando na bola de cara. E ele disse assim, mas o que você está fazendo está muito bom. Se quiser fazer assim, está bom. Ali que foi aquele clique, né? Que realmente o Radamés era essa pessoa generosíssima e que não tinha problema se mexesse na música dele. Ele mesmo dizia, você sabe violão melhor que eu. Se você quiser alterar as coisas, você pode. Então, dali começou a amizade da gente.
1: Vamos ouvir então o primeiro movimento, Allegro Moderato, do Concerto para dois violões, oboé e orquestra, com Moacir de Freitas no oboé, Sérgio e Odair Assad nos violões e a Orquestra Armorial de Pernambuco, sob a regência de Cuci de Almeida.

Se Radamés foi tão generoso com o Duo Assad, pode-se dizer que os irmãos retribuíram ao ajudar a popularizar a obra do compositor ali nos anos 70 e 80. Muitas das peças gravadas pelo Duo, inclusive a suíte Retratos, passaram a ser tocadas por violonistas dos quatro cantos do mundo. E isso aumentou o interesse por outras obras de câmara que ele escreveu para o instrumento. A Sonata para Violoncelo e Violão, de 1969, por exemplo, é hoje em dia uma das peças mais queridas do repertório camerístico de Radamés. Vamos ouvir aqui o primeiro movimento, Allegretto Cômodo, na gravação de Odair Assad e do violoncelista belga Edmond Carlier.

0: Em meados da década de 1970, Radamés em Atalí seguia compondo com a mesma frequência de sempre, como vimos. A atividade como arranjador, porém, passou a ser menos intensa se comparada à das décadas anteriores. Radamés seguia trabalhando na Rede Globo, onde escrevia seus arranjos, mas não tinha a mesma autonomia dos tempos da Rádio Nacional. Isso fez com que ele não estivesse mais no centro da ebulição do cenário musical brasileiro, como aconteceu na década de 50. Mesmo assim, Radamés seguiu como uma referência para muitos músicos jovens, tanto no campo da música de concerto, como os irmãos Assad, quanto na música popular. Aliás, a proximidade com uma nova geração de músicos nesses últimos anos da década de 70 iria dar um novo fôlego ao veterano compositor. Um dos primeiros compositores da geração pós-Jobim a se aproximarem de Radamés foi João Bosco. Ele tinha desembarcado no Rio em 1973 e começou a acompanhar Radamés primeiro por pura admiração musical, acompanhando gravações e shows do Quinteto Radamés em Atalí. Logo, a admiração se tornaria amizade. Em 1976, João já teria um arranjo assinado por Radamés para uma de suas músicas. É o Rancho da Goiabada, parceria com Aldir Blanc. A linda introdução composta por João Bosco para essa marcha rancho ganhou contracantos marcantes no arranjo de Radamés. A gente conversou com o João sobre sua convivência com Radamés e sobre os arranjos escritos por ele para outras músicas, como Senhoras do Amazonas, parceria de João com Belchior.
1: Veja bem, quando nós gravamos o Senhoras do Amazonas, ali foi take one. A orquestra toda dentro do estúdio, eu ao vivo, eu abro a canção e depois a orquestra entra e quando acabou, acabou. Vamos tomar o nosso sopro. Ele não ficava para essa... Ele só passava o som, entendeu? Ele passava o som da orquestra, mas quando gravava era uma só. E era um sujeito que tinha uma experiência impressionante, né? De tudo, né? De estúdio. Eu me lembro quando eu estava com violão e ele estava anotando Senhoras do Amazonas, ele anotou de cara, ele não mandava eu repetir a melodia. Eu ia cantando e ele ia escrevendo, harmonia e melodia. Então, ele escrevia uma canção no tempo real da canção, tamanha a competência dele.
0: Senhoras do Amazonas foi gravada em 1984, mas tempos depois ganhou uma espécie de abertura chamada Radar no Circo. Esse circo vem a ser o Circo Voador, reduto da juventude da época no Rio de Janeiro. O João

0: sempre lembra dessa história com muito carinho.
1: Eu tinha sido convidado para fazer um show no aniversário do Circo Voador, não me lembro mais quando foi, e eu chamei o Rafael, chamei o Cristóvão Bastos, que eram as pessoas muito ligadas, que sempre fomos muito ligados, estávamos sempre juntos. E o circo, então, me convidou para fazer esse show. E eu falei com o Rafael, falei com o Cristóvão, tudo. E eu e o Rafael estávamos na casa do Radamés. E eu fui brincar com o Radamés. Assim, nós vamos ter um show agora, semana que vem, lá no Circo Voador. Eu falei para ele, você não quer ir? Ele falou, quero. Aí ele me quebrou, porque eu não estava esperando que ele dissesse isso, porque ele já era um senhor, já com alguma restrição para ir a um tipo de lugar, ou outro e tal, e piano, enfim. Mas ele, quando ele falou assim, quero, eu fiquei completamente apavorado. Eu falei, caramba, e agora? Como é que eu vou fazer? Aí eu liguei para os caras do Circo Voador e falei, olha, o Radamés Inhata, ele quer participar desse show. Como é que eu faço? Os caras, não, a gente consegue o piano de qualquer jeito. Conseguiram o piano. E naquela semana eu falei, o que, que nós vamos tocar? Aí eu compus, então, esse Radar no Circo. E foi isso que ele tocou lá. Enfim, era um sujeito assim, quer dizer, um sujeito que tinha uma juventude dentro impressionante.
2: Eu gostaria de anunciar para vocês uma pessoa fantástica que veio trazida pelas mãos de João Bosco aqui ao Circo Voador. Eu acho que é um momento histórico. É Radamés Inhata.

0: e dá o depoimento do compositor. Desfrutem.
1: O fato dele poder me ajudar escrevendo o arranjo do Vitral da Sexta Estação é uma coisa absurda, porque eu falei para ele, ó, eu quero que você pegue a orquestra e desenvolva esse tema o quanto você quiser. Eu vou entrar no final, eu e o Rafael, e nós vamos entrar no final com violão de seis e violão de sete, e aí eu vou cantar o tema, porque era um tema muito curto, mas era uma música também muito profunda, assim, num certo sentido. E eu sabia que aquela música daria para um orquestrador como ele fazer coisas fantásticas, como ele fez, porque tinha modulações muito preciosas, assim,

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1: Não quero mudar você, nem mostrar novos mundos, pois eu, meu amor, acho graça até mesmo em clichês. Adoro esse olhar blasé, que não só já viu quase tudo, mas acha tudo tão déjà vu mesmo antes de ver. Só proponho alimentar seu tédio. Para tanto, exponho a minha admiração. Você, em troca, cede o seu olhar sem sonhos à minha contemplação. Adoro, sei lá porquê, esse olhar meio escudo que, em vez de meu álcool forte, pede água Perrier.
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8: Zero hora e dois minutos.
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9: Olá, eu sou Rui Castro e este é o sexto e último programa da série A Noite do Meu Bem, sobre o samba-canção. Gênero musical que dominou a noite brasileira nos anos 40 e 50. No final da década de

50, as coisas começaram a mudar, não só no Rio, mas no Brasil e no mundo. Em 1955, já havia acontecido o incêndio e destruição do Vogue, a boate mais famosa do país. Em 1959, morreu Dolores Duran. 5 anos depois, aconteceu a morte de Antônio Maria, outra figura decisiva da noite carioca. O cenário foi se transformando. Em poucos anos, já havia desaparecido aquela noite glamourosa, de homens de terno, mulheres de vestido longo, música suave, casais dançando de rosto colado. Começaram a surgir as discotecas, as casas noturnas com música gravada, a frequência mais jovem, lugares onde havia mais cerveja do que uísque, mais gritaria do que romance. Aí você poderá pensar, então esse é um programa sobre o fim do samba-canção? Não, porque o samba-canção não acabou. Ele apenas mudou de nome, ou deixou de ter nome, e se transformou. Continuou a existir, só que disfarçado, mas nunca deixou de ser tocado e ouvido. Mais do que isso, nunca deixou de ser composto. Por isso, no programa de hoje, vamos ouvir canções feitas a partir de, digamos, 1966, ano que costumamos marcar como o fim da era de ouro da noite carioca. E vamos descobrir que essas músicas mais modernas guardaram o mesmo espírito do samba-canção tradicional, feito nas décadas anteriores. Canções que, contra tudo e contra todos, continuavam falando de amor.

Você acabou de ouvir Pra Você, com Silvio César, ele próprio o autor. Esta música foi composta em 1968, mas guarda ainda todo o clima da época de ouro do samba-canção, terminado alguns anos antes. E ouvimos também Apelo, de Baden Powell e Vinícius de Moraes, com essa combinação fantástica de interpretações entre Dick Farney e Claudete Soares. Baden e Vinícius compuseram Apelo em 1966, 3 anos depois de terem formado a parceria entre eles, que renderia muitas obras-primas. São dois nomes muito associados à bossa nova, mas que compuseram grandes sambas-canção. E eles não estavam sozinhos. Outros grandes nomes da bossa nova, e mesmo compositores da segunda geração da bossa, fizeram canções do gênero. Quer ouvir?

0: Você acabou de ouvir Edu Lobo em Pra Dizer Adeus, parceria dele com Torquato Neto. E quem está tocando piano e cantando junto com Edu é Tom Jobim, autor também de Lígia, que ouvimos antes na sensacional interpretação de Lúcio Alves.
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Tom foi um grande compositor de sambas canção e nos programas passados tivemos inúmeros exemplos disso, tocando músicas como Eu Sei Que Vou Te Amar e Se Todos Fossem Iguais a Você. Agora vamos ouvir outro compositor que não só é associado à bossa nova, mas que também é visto como autor de músicas de balanço, mais do que de músicas românticas, João Donato.

Alguma dúvida sobre se isso que você acabou de ouvir é um samba-canção? Pois é. E essa voz romântica é de ninguém menos que Aldir Blanc, o autor da música. Resposta ao Tempo foi composta em 1998, às portas do terceiro milênio, quando a música romântica já era dada como morta e sepultada. Mas a linha melódica, o tema, o andamento, tudo nela é samba-canção. Antes nós ouvimos Até Quem Sabe, com Nana Caymmi. E Simples Carinho, com Ângela Rorô, outra surpresa. As duas canções são de João Donato. Até Quem Sabe, em parceria com Lízia Zênio. E Simples Carinho, feita com Abel Silva. Outro compositor que fez inúmeros sambas-canção, embora nunca chamados pelo nome, foi Chico Buarque. Vamos ouvir.

0: Você acabou de ouvir Beijo Partido, de Toninho Horta, um sucesso dos anos 70 e a prova de que a música brasileira nunca dispensou o samba-canção. O intérprete era, claro, o inesquecível Emílio Santiago, um mestre da canção romântica. E antes dele, duas canções de Chico Buarque, Atrás da Porta com Elis Regina e Olhos nos Olhos com Maria Bethânia.
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0: Penas Atrás da Porta foi feita em parceria, no caso com Francis Haime, outro grande cultor do gênero. Aliás, é inexplicável como tantos grandes nomes, Tom Jobim, João Donato, Chico Buarque, tenham produzido tantos grandes sambas-canção e nunca se identificado como praticantes desse gênero. Veja, por exemplo, o próximo compositor que vamos apresentar. Todos o chamam de sambista, e talvez nenhum outro nos anos 70 e 80 tenha composto tantos sambas-canção, e cada um mais espetacular do que o outro. Estou me referindo a Cartola. Vamos ouvir.
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Você ouviu Acontece, O Mundo é um Moinho e As Rosas Não Falam, três sambas-canção de Cartola, interpretando as duas primeiras, ele próprio, e a última, As Rosas Não Falam, na gravação consagradora de Bete Carvalho. Agora nosso programa, que aliás é o último da série, está chegando ao fim. Mas eu volto a lembrar, o samba-canção não acabou, nem vai acabar. Meu nome é Rui Castro e esta foi a série de programas A Noite do Meu Bem. E se você ficou intrigado com uma gravação que usamos como vinheta durante toda a série, aqui vai ela finalmente na íntegra, a insuperável interpretação de A Noite do Meu Bem por Lúcio Alves.

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Olá, vamos começando mais um programa Circular Brasil de música instrumental. E é muito bom ter você aqui comigo nessa próxima hora. Seja muito bem-vindo, seja muito bem-vinda. A gente vai apreciar um pouco a qualidade dos nossos músicos, compositores e arranjadores com estilos bem diferentes entre si. Especificamente nessa edição de hoje, são craques veteranos da nossa música instrumental, de vários pontos do Brasil, e até tem um do exterior, naturalizado brasileiro. E ele vai ser a primeira atração. É o guitarrista Victor Biglione, argentino de nascença, mas que já mora no Rio de Janeiro há décadas. Vamos ouvir faixas do álbum Cinema Acústico. Logo a seguir, vem o resultado da união do gaitista Rio do Hora, de Caruaru, em Pernambuco, e do violonista carioca Romero Lubambo, com faixas do disco Autonomia. E para terminar, vem o som do pianista e arranjador Marinho Boffa, de São Paulo, com faixas do álbum Trio e Orquestra. Ouvidos atentos e coração aberto, o Circular Brasil está no ar.

Victor Biglione tem uma atuação forte como guitarrista na MPB, tanto acompanhando cantores como através de seus próprios discos solo. Nascido na Argentina, no bairro de San Telmo, mora no Brasil já há décadas. Hoje, nós vamos ouvir faixas de um disco do Victor chamado Cinema Acústico. São 4 faixas no total, entre elas clássicos da nossa música. A gente começa com uma releitura de Mulher Rendeira, de autoria do Zé do Norte. E logo na sequência vem Manhã de Carnaval, de Luiz Bonfá e Antônio Maria.

Esse é o som do guitarrista Victor Biglione através de faixas do seu álbum, que leva o nome de Cinema Acústico. O Victor é a primeira atração do programa Circular Brasil de música instrumental de hoje. A gente acabou de ouvir releituras de Manhã de Carnaval, de Luiz Bonfá e Antônio Maria, e antes dela foi Mulher Rendeira, de autoria do Zé do Norte. E a gente confere mais duas faixas desse mesmo disco. É Luxo Só, do Luiz Peixoto e Ari Barroso, e logo depois Por Una Cabeza, de Alfredo Lepera e Carlos Gardel.

Essa foi Por Una Cabeza, de Alfredo Lepera e Carlos Gardel. E antes dela, a gente ouviu É Luxo Só, do Luiz Peixoto e Ari Barroso. As faixas fazem parte do álbum Cinema Acústico, do guitarrista Victor Biglione. Ele foi a primeira atração do programa Circular Brasil de Música Instrumental de hoje. E a gente segue agora com o resultado da união de dois instrumentistas para lá de especiais, duas referências no universo da gaita e do violão.

Rildo Ora, gaitista, produtor e arranjador, se uniu para fazer um disco com o violonista Romero Lubambo. E o nome do álbum é Autonomia. O Rildo é de Caruaru, em Pernambuco, e Romero é do Rio de Janeiro. Os dois contaram com uma banda de primeira e fizeram várias releituras de temas da nossa MPB, em versão instrumental. Vamos ouvir quatro faixas desse disco aqui no programa Circular Brasil de hoje. A gente começa com duas delas agora, Folhas Secas, do Nelson Cavaquinho e Guilherme de Brito, e logo depois Beijo Partido, do Toninho Horta.

Essa é a dupla Rio do Hora, na gaita, e Romero Lubambo, no violão. São faixas do disco Autonomia. Você está acompanhando o programa Circular Brasil, de música instrumental. A gente acabou de ouvir releituras de Beijo Partido, do Toninho Horta, e antes dela foi Folhas Secas, do Nelson Cavaquinho e Guilherme de Brito. Vamos agora para mais duas faixas desse mesmo álbum. Vem aí Lígia, do Tom Jobim, e em seguida Sampa, de Caetano Veloso.

A dupla Rio do Hora na gaita e Romero Lubambo ao violão foram a nossa segunda atração do programa Circular Brasil de música instrumental de hoje. Nós ouvimos faixas de um álbum que eles gravaram juntos, chamado Autonomia. A gente acabou de ouvir duas releituras. Essa que tocou agora é Sampa, de Caetano Veloso. E antes dela, a gente ouviu Lígia, do Tom Jobim. Agora vamos para a última atração do programa de hoje. Um pianista e arranjador de São Paulo, também da mesma geração das atrações que se apresentaram aqui até agora. Marinho Boffa tem uma longa história na música instrumental brasileira e no mercado da música como um todo. Fez parcerias, projetos ou se apresentou com os mais destacados instrumentistas brasileiros da sua geração. Hoje ouviremos faixas de um disco dele.

dele chamado Trio e Orquestra. Uma curiosidade, esse CD, especificamente, foi gravado em Santiago do Chile, com músicos chilenos. Apesar das faixas serem um pouco mais longas do que o normal, a gente vai conseguir ouvir três temas aqui no programa Circular Brasil. A gente começa com The Dolphin, de autoria do saudoso pianista Luiz Essa.

O pianista, produtor e arranjador Marinho Boffa é a nossa terceira atração do programa Circular Brasil de hoje. Estamos ouvindo faixas de um álbum chamado Trio e Orquestra. O disco foi gravado no Chile e o trio, que é citado no título do disco, né, é composto pelo Marinho Boffa no piano acústico, Christian Galvez no baixo e Alejandro Espinosa na bateria. Acabamos de ouvir The Dolphin, música do pianista Luiz Essa. E agora, para terminar o programa de hoje, vem aí mais duas faixas desse mesmo disco. Uma leitura do clássico Que Nem Giló, do Luiz Gonzaga e Humberto Teixeira, e logo depois Santiago, música do Marinho Boffa.

0: Acabamos de ouvir Santiago, música do Marinho Boffa. E antes dela foi uma releitura de Que Nem Giló, música do Luiz Gonzaga e Humberto Teixeira. O pianista e arranjador Marinho Boffa foi nossa terceira e última atração dessa edição do programa Circular Brasil. Nós ouvimos faixas do álbum Trio e Orquestra. O disco foi todo gravado com músicos do Chile. E o trio, a peça central do trabalho, foi composto pelo Marinho Boffa no piano acústico, Christian Galvez no baixo e Alejandro Espinosa na bateria. E vamos terminando por aqui a edição do programa Circular Brasil de hoje. É sempre muito legal estar aqui com você durante uma hora, toda semana e sempre nesse mesmo dia e horário. E com a audiência desse programa aumentando mês após mês, como está acontecendo, só deixa claro pra gente que a gente está no caminho certo. Muito obrigado pela sua companhia e pela sua audiência, viu? Os trabalhos técnicos do programa Circular Brasil são do Rafael Napoleão. Grande abraço para você e a gente se encontra na semana que vem.
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5: Duas horas e dois minutos.
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0: Concerto para oboé d'amore, BWV 1053A, de Bach. Oboé, Anthony Robinson. Orquestra The Age of Enlightenment, direção Anthony Robinson.

0: Concerto para oboé d'amore, BWV 1053A, de Bach. Oboé, Anthony Robinson. Orquestra The Age of Enlightenment, direção Anthony Robinson.
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0: Sinfonia número 40, em Sol menor, K550, de Mozart. Orquestra Filarmônica de Munique. Gravação realizada ao vivo. Regência Sérgio Celibidache. Gravado ao vivo no Castei de Munique.

0: Sinfonia número 40 em Sol menor, K550, de Mozart. Orquestra Filarmônica de Munique, gravação realizada ao vivo. Regência Sérgio Celibidac, gravado ao vivo no Castei de Munique.
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0: Quinteto para dois violinos, viola e dois violoncelos em Mi maior, opus 13, número 5, de Luigi Boccherini. Viola, Jaime Laredo. Violoncelo, Yo-Yo Ma e Sharon Robinson. Violinos, Isaac Stern e Sholi Yang Lin.

0: Quinteto para dois violinos, viola e dois violoncelos em Mi maior, opus 13, número 5, de Luigi Boccherini. Viola, Jaime Laredo. Violoncelo, Yo-Yo Ma e Sharon Robinson. Violinos, Isaac Stern e Xu Lianlin.
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0: Sonata em Mi bemol maior para trompa e piano, opus 28, de Franz Danzi. Trompa, Michael Thompson. Piano, Philip Falk.

0: Sonata em Mi bemol maior para trompa e piano, opus 28, de Franz Danzi. Trompa, Michael Thompson. Piano, Philip Falk.
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0: Sonata número 2, opus 117, em sol menor para violoncelo e piano, de Gabriel Fauré. Violoncelo, Steven Isserles. Piano, Pascal de Voyon.

0: Sonata número 2, opus 117, em sol menor para violoncelo e piano, de Gabriel Fauré. Violoncelo, Steven Isserles. Piano, Pascal Devoyon.
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3: Intérpretes brasileiros. Arthur Moreira Lima.
4: O pianista carioca Arthur Moreira Lima começou a estudar piano aos 6 anos de idade, tendo aulas com Lúcia Branco, uma referência para o instrumento. Estudou também na França e na antiga União Soviética, tendo como mestres Marguerite Long e Rudolf Kehrer, nomes seminais para a formação do pianista. Arthur Moreira Lima se projetou internacionalmente na 7ª competição internacional Frédéric Chopin, no ano de 1965, onde conseguiu o segundo lugar e os prêmios de favorito do público e melhor sonata. Você ouve um trecho da apresentação que fez o mundo conhecer o talento deste grandioso pianista.

Arthur Moreira Lima é considerado um dos grandes intérpretes de compositores românticos, como Frédéric Chopin e Franz Liszt, além de modernistas como Sergei Prokofiev e Heitor Villa-Lobos. Foi solista da primeira audição do Concerto número 1 de Villa-Lobos no exterior e passou por países como Áustria, Japão, Rússia e Alemanha. Quando volta ao Brasil nos anos 1970, grava mais de 50 discos, dentre os 100 de toda a sua carreira, e se torna um grande intérprete de música popular brasileira, com destaque para obras de Francisco Mignone, Radamés Inátali e Ernesto Nazaré. Arthur Moreira Lima faleceu em 2024, deixando um legado de grandes interpretações e também de divulgação da música clássica, levando seu piano e seu talento para diversas cidades do interior do Brasil.

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4: Quatro horas e dois minutos.
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5: Eu sou o Tony Villani. Nós estamos iniciando agora, pela MEC FM, mais um programa Sala de Concerto. E hoje temos a grata satisfação de receber o trio Letari, formado por Gabriel Lucena, violão e arranjos, Paulo Azevedo, violino, e Pierre Decave, no oboé, corda inglês e na flauta. Sejam muito bem-vindos e obrigado a todos por aceitar esse nosso convite para o Sala de Concerto. Com formação e arranjos originais, o trio Letari oferece esse Sala de Concerto 6 séculos de música, obras compostas do século XIV ao século XIX. Mais uma vez, sejam todos muito bem-vindos. Nós já vamos começar o Sala de Concerto ouvindo o Kyrie da Missa de Notre Dame, de Guillaume de Machaut, trio Letari, quando quiserem.

0: Esse foi o Kyrie da Missa de Notre-Dame, de Guillaume de Machaut, e a apresentação do nosso convidado da sala de concerto de hoje, o trio Letari. Gabriel Lucena, nosso convidado do trio Letari, nosso violonista e arranjador. Como é que nasceu o trio Letari?
1: O nosso trio nasceu a partir de uma necessidade funcional, digamos assim, que foi um convite em 2018 do Museu Arquidiocesano de Arte Sacra para participar de uma exposição com temática mariana, onde nós apresentamos um repertório de 9 séculos de peças sacras com essa temática, desde um canto gregoriano do século IX até uma peça do século XIX.
0: Como é que foi achar essa peça gregoriana?
1: Na verdade,
0: Ou essas peças gregorianas?
1: sim, não é difícil, né? Existe o Kyrielle, né? Que é um arquivo que é aberto, assim, qualquer um pode buscar no Google, assim, onde tem todas as peças. A diferença é a notação, né, gregoriana, a transposição. No caso, os monges de Solesmes, eles já têm um arquivo com a transcrição para a notação moderna, feita por eles mesmos, desses cantos gregorianos que eu buscava.
0: Então, a maior parte das peças que nós vamos ouvir hoje foram peças que foram compostas para a voz humana.
1: Sim.
0: Gabriel, a palavra letare, que vem do latim, escreve-se laetare, indica, sobretudo, alegria, celebração. E a proposta de você sempre foi celebrar e ter alegria.
1: Sim, no caso, toda música é uma celebração.
0: Exatamente. A vida é uma celebração. E mais. Esse repertório de vocês sempre foi desse caráter de abranger vários séculos. A gente está falando aqui de 9 séculos praticamente, né?
1: Sim, não necessariamente, mas eu de fato tenho interesse nessa perspectiva. No ano passado nós fizemos um recital que foram 200 anos de música brasileira, onde nós apresentamos arranjos de outras peças do Padre José Maurício, que no caso não eram sacras, uma delas era um arranjo de uma peça do método para piano forte dele, algumas arranjos de peças para piano de Carlos Gomes, e inclusive também um arranjo do Prelúdio das Baquenas número 4 de Heitor Villa-Lobos.
0: Pois é, o ouvinte percebeu no início do programa, quando eu fiz a apresentação, violão, violino e sopros. É uma formação, eu diria, original e bastante sui generis para um repertório desse, não é verdade?
1: De fato, apresenta diversos desafios, né, pela natureza diversa de cada um dos integrantes do trio, mas ao mesmo tempo proporciona uma possibilidade de riqueza de timbres que nós procuramos valorizar através dos arranjos.
0: Gabriel, a adaptação dessas peças para essa formação que eu chamei de sui generis ou original, difícil?
1: Então, a dificuldade é encontrar repertório que seja adaptável para a nossa formação, que tem algumas limitações objetivas, no caso de textura e também de executabilidade. No caso, eu descobri, pela experiência, que óperas vocais tendem a funcionar bem para a nossa formação. Daí vem o fato de nós termos adaptado diversas obras vocais para essa apresentação de hoje, principalmente obras vocais a capela.
0: Isso devido à tessitura da voz humana?
1: Também a tessitura a limitação do violão, no caso eu toco um violão de 6 cordas, né? Então tem uma limitação da questão do violão mesmo, né? Não é, por exemplo, tem muita peça

0: tem uma parte para piano que não é exequível no meu instrumento. E então as peças que são escritas pensado para a voz humana, ela funciona bem. E o violão tem uma certa relação assim com a voz humana.
1: Com certeza. Gabriel, muito obrigado. Vamos então às próximas peças. Ave Maris Stella, de Guillaume Dufay, e Ave Maria, de Cláudio Monteverdi.

0: Tivemos então na interpretação do trio Letari, Ave Maria de Claudio Monteverdi e Ave Maris Stella de Guillaume Dufay. Para quem chegou aqui agora na Rádio MEC, estamos recebendo Gabriel Lucena, Paulo Azevedo e Pierre Decave do trio Letari. Vamos seguindo então, as próximas peças que nós vamos ouvir são composições de Johann Sebastian Bach, entre elas uma ária do Magnificat e arranjos de prelúdios corais. Primeiro nós teremos um solo com Pierre Decave no coro inglês, que é o prelúdio da suíte número 5 para violoncelo, em arranjo do próprio Pierre Decave, e na sequência, com o trio, teremos ária Quia Respectit Humilitate, do Magnificat, os prelúdios corais BWV 253 e 257 e 259, obras de Johann Sebastian Bach. Mas antes, tenho certeza que Pierre Decave gostaria de falar alguma coisa com a gente. Pierre, por favor.
1: Então, esse prelúdio faz parte da suíte de Bach, da quinta suíte para violoncelo. Bach escreveu seis suítes. E é interessante esse número seis, né? Porque ele tem várias obras, um conjunto de seis. E eu escolhi essa quinta suíte porque eu encontrei a partitura e é uma suíte em menor, na idade original, em dó menor. E eu resolvi fazer um arranjo com corno inglês. A gente tem trabalhado vários anos esse arranjo. É uma peça profundíssima e cada dia Bach é aquela história. Ele é tão profundo que você sempre encontra coisas novas. Então espero que vocês gostem dessa versão para corno inglês da suíte para violoncelo. É uma sonoridade completamente diferente do violoncelo. Então a gente vai tentar realmente passar essa grande obra.
0: Vamos lá, então. Muito obrigado, Pierre.

0: Numa apresentação do trio Letari, convidados do Sala de Concerto de hoje, teremos Quia Respectit Humilitatem, do Magnificat, e os prelúdios corais BWV 253, 257 e 259, obras de Johann Sebastian Bach. Mas antes tivemos um solo com Pierre de Cave, no corno inglês, do prelúdio da suíte número 5 para violoncelo, em arranjo do próprio Pierre de Cave. Muito bem, estamos chegando às últimas obras desse programa e eu quero saber de vocês, gostaríamos de saber como alcançar vocês. Endereço eletrônico, telefone.
1: Nós temos um Instagram do trio, que é @trioletare, se escreve Laetare, Laetare. Trio, Traletare. Esse é o nosso Instagram.
0: Vem do latim laetare. Tudo
1: Sim.
0: junto?
1: Tudo
0: Laetare,
1: junto,
0: trio. Ok.
1: trio letare.
0: Alguém mais gostaria de falar? Pierre de Cave?
2: Então, é um grande prazer tocar nesse trio, porque exatamente por essas obras que são totalmente inusitadas, eu estava até comentando com os colegas que principalmente as músicas da Idade Média não são muito tocadas e assim, poucas pessoas ouvem, e que à medida que você vai tocando, que você vai adentrando nessa sonoridade, é uma viagem incrível, e a gente convida vocês a ouvirem cada vez mais peças que são fora do comum, assim. E essa obra também do Padre José do Maurício é surpreendente, porque em geral a gente não conhece o nosso esse compositor, né, que é um compositor tão importante aqui no Brasil, e ele tem uma sonoridade que vocês vão ver que é impressionante. Uma outra

0: coisa que eu queria falar é pedindo para falar sobre o instrumento, né? Esse instrumento que eu estou tocando chama corno inglês e é um instrumento de palheta. A família das palhetas, a família dos sopros, né, na orquestra, tem os sopros que são com palhetas, que a produção de som é feita com as palhetas, e tem outros instrumentos que são de bocal, por exemplo, os trompetes, né, os trombones, que são os metais. E na família das madeiras, ou seja, são instrumentos fabricados em madeira, inclusive a flauta era no início fabricada em madeira. Dentre as madeiras, tem os instrumentos de palheta dupla. Então, o corno inglês, o oboé, são instrumentos de palheta dupla. E a gente tem que elaborar as palhetas. Então, quando você vai aprender a tocar o oboé, a tocar corno inglês, você também tem que aprender a fazer as palhetas, ou pelo menos raspar as palhetas. E você, muitas vezes, a gente faz desde a cana bruta e vai todo um processo de manufaturado, né, para a gente poder produzir a palheta. Então, isso que eu queria realmente falar. Então, os instrumentos de palheta, palheta dupla, e as palhetas simples são o clarinete e o saxofone. São de palhetas simples que tem o bocal. É isso.
1: Pierre de Cávio, muito obrigado. Antes tivemos o Gabriel Luciano. Aliás, ele quer voltar a falar. Por favor, Gabriel.
2: Eu só gostaria de mencionar que eu estou lançando um livro, uma antologia de arranjos para violão solo e em duos com instrumento melódico. No caso, é de um repertório um pouco diferente desse que nós estamos fazendo, que tem uma aplicabilidade funcional, digamos assim. É mais um repertório de música para celebrações, para casamentos e outras celebrações. No caso, eu peguei assim os standards, digamos assim, né, as peças muito comumente tocadas, né, porque eu trabalhei bastante tempo nesse meio e o violão sempre acabava ficando
1: Patinho feio da história.
2: em parte a gente ficava, eu tinha que ter o dobro do trabalho, né, porque eu tinha que pegar as partes de piano e adaptar para o meu instrumento. Então eu pensei, ah, seria muito bom se isso já tivesse pronto. Então, já que não havia assim nada no Brasil lançado para violão desse repertório, eu tive essa ideia e aí inclusive ingressei no mestrado profissional da Unirio no Proemus, onde nós realizamos esses arranjos lá sobre a orientação do Dr. Nicolas de Souza Barros. E nós finalizamos esse livro e
1: Vamos ter então agora de José Maurício Nunes Garcia, com o trio Letário, os motetos Imutemur Habitu, Crux Fidelis, Felipontus, Sepultu Domini e Inter Vestibulum, de padre José Maurício Nunes Garcia. Vamos a ele?

0: Tivemos então, na apresentação dos nossos convidados, ou do nosso convidado, Trio Letale, tivemos seis motetos do padre José Maurício Nunes Garcia. Em nome da IBC, Empresa Brasil de Comunicação, a Rádio MEC e todos aqueles que participam no Sala de Concerto, agradecemos mais uma vez Gabriel Lucena, no violão e arranjos, Paulo Azevedo, violino, e Pierre Decave, oboé, corda inglês e flauta, por esse concerto, e também aos nossos ouvintes que nos acompanham pelo rádio, pela internet e nas demais plataformas. Continuem conosco em nossa programação. Sou Tony Villani, e esse Sala de Concerto teve trabalhos técnicos de Roberto Barrucho, Joca Sanz e sonoplastia de Silas Mendes e assistência de produção, Carlos Soca. Mas antes de encerrar o Sala de Concerto, teremos uma obra com o trio letário, mas primeiro teremos uma surpresa, e quem vai falar dessa surpresa? Paulo Azevedo, eu sinto um certo sotaque aleimar em você. É com você, por favor.
1: Então, queria desejar os parabéns à pessoa que acabou de enviar aí uma mensagem, curiosamente, que é a minha esposa, Cristina, que hoje faz anos, hoje é o aniversário dela, então feliz aniversário, Cristina.
0: Numa deferência, então, especial, nós vamos ouvir uma canção. Como curiosidade, ela foi composta para lá de um século. Ela foi composta numa escola americana, norte-americana, no interior dos Estados Unidos. Isso foi nos idos de 1892. E a letra atual que a gente conhece, ela foi composta, foi adaptada, então, para essa canção em 1912. Ou seja, talvez seja a canção mais cantada e tocada em todo o planeta Terra. Vamos ouvi-la? E é para você, Krishna.

Happy birthday to you, Krishna. Parabéns para você, Krishna. E agora sim, nós vamos encerrar esse sala de concerto, Ave Maria de Bach e Gounod, com o trio Letari, Gabriel Lucena, Paulo Azevedo e Pierre de Cave. Muito obrigado mais uma vez pela sua audiência. Eu sou Tony Villani. Até o próximo sala de concerto. Até lá.

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1: Tiago de Melo, poeta da floresta, do homem e da utopia.
2: Eu sou filho de caboclos do interior do Amazonas, que trabalhavam com a terra, enquanto vivemos no interior da floresta. Ainda muito pequeno, meus pais se mudaram para Manaus. Eu fiz o meu curso primário e o curso ginasial na cidade de Manaus, num tempo em que Manaus ainda tinha cheiro de floresta. O homem, eu costumo dizer, que ele é a infância que teve.
0: Nascida em Barreirinha, no interior de Manaus, em 1926, o poeta Tiago de Melo entendia que sua infância e sua vivência no Amazonas foram a base e o norte de sua arte.
2: Foi no Amazonas que eu descobri valores fundamentais que perduram vivos e poderosos dentro da minha vida até hoje. Eu descobri, em primeiro lugar, a magia da água, a magia da floresta. Eu descobri ali o dom da amizade. Eu descobri que a convivência humana pode ser solidária, como também descobri, convivendo entre famílias pobres de beira do rio, descobri a injustiça social.
0: A floresta e o sonho de uma sociedade justa foram temas marcantes na obra de Tiago de Melo. Temas presentes em sua vasta obra, que inclui poesia, prosa e ensaios, com obras traduzidas para mais de 30 idiomas. De Barreirinha para Manaus, de Manaus para o Rio de Janeiro e do Rio de Janeiro para o mundo, Tiago de Melo foi adido cultural do Brasil, na Bolívia e no Chile, onde conheceu o poeta Pablo Neruda, de quem foi amigo e tradutor. Com o golpe militar, renunciou a seu posto e fez de sua poesia uma voz crítica e um contraponto à opressão.
2: Eu tenho algumas causas às quais eu consagro minha vida. Uma delas é a preservação da floresta amazônica, a outra é a integração cultural da América Latina e a terceira, a construção de uma sociedade humana solidária, fraterna, justa, digna da beleza da condição humana. Eu faço minha parte com meus poemas, com meus recitais, com o que falo, com o que escrevo. Eu paguei preço de cárceres, no plural, eu paguei o preço da clandestinidade e, sobretudo, paguei o preço do exílio.
0: Exilado no final dos anos 1960, Tiago de Melo retornou ao Brasil em 1977, voltando a morar em sua cidade natal, de onde passa a falar para o mundo. Em 2005, retorna a Manaus e lá permanece até sua morte, em 2022.

0: Tiago de Melo, de 1926 ao infinito.
1: Que eu escrevo para quem acredita na possibilidade da transformação. Eu escrevo para quem tem esperança.
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0: 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Vinhos Finos Cristais, de Paulinho da Viola e Capinã, com Cristóvão Bastos e Mauro Senise.

0: João Mole, música e interpretação de Mário Negrão. Antes, vinham os Finos Cristais, de Paulinho da Viola e Capinã, com Cristóvão Bastos e Mauro Senise.
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3: Cinco horas.
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0: tarde de sábado na jovem e moderna cidade de Brasília, a flautista francesa Odete Ernest Dias decidiu abrir as portas de seu lar para amigos músicos. O motivo? Tocar choro. E assim foi. Com um violão aqui, um cavaquinho ali, uma flauta colá. A música foi ganhando corpo como uma obra de arte que se forma aos poucos. A reunião naquele apartamento virou um encontro semanal e a cada semana mais e mais músicos se juntavam ao grupo. Era o início do Clube do Choro de Brasília, hoje patrimônio imaterial da cultura do Distrito Federal, que vamos apresentar agora no Roda de Choro. Odete Ernest Dias, flautista e filha de Odete Ernest Dias.
1: Na casa da minha mãe não tinha revestimento nenhum, então fazia na sala mesmo, que era grande. E daí começou a vir muita gente. A gente ouve a ideia, trazida pelo Celso Cruz também, da criação do Clube do Choro.
0: Vamos começar a parte musical ouvindo Choros número 1, de Heitor Villa-Lobos, com interpretação de Odete Ernest Dias, Andréa Ernest Dias, Rui Quaresma e Raimundo Nicioli.

0: Com interpretação e composição de Avena de Castro, ouvimos Papo de Anjo. Antes, Choros número 1 de Heitor Villa-Lobos com Odete Hermes Dias, Andréa Hermes Dias, Rui Quaresma e Raimundo Nicioli. O choro teve sua origem no Rio de Janeiro. Quando a capital do país foi transferida para Brasília, muitos funcionários públicos se mudaram para a nova cidade e levaram na mala esse estilo musical. Bete Hermes Dias, flautista e filha de Odete Hermes Dias.
1: Eram profissionais de outra área e que gostavam do gênero e praticavam. E por um motivo ou outro, por contingências, esses músicos acabaram se encontrando. O Avena de Castro, que era citarista, ele, na verdade, ele veio praticamente, foi um dos primeiríssimos mesmo, porque ele veio antes da cidade ser inaugurada. Das pessoas que o escutaram foi o Raimundo de Brito, que tocava cavaquinho, que era funcionário público. Eles conversando, eles viram que eles tinham algo em comum, que era o choro. Isso era final de 67, começo de 68. A pessoa de muito destaque que se ligou a eles foi exatamente o Jacó do Bandolim.
0: Reco do Bandolim, presidente do Clube do Choro.

0: Como Jacó tinha o hábito de fazer em Jacarepaguá, no Rio de Janeiro, ele reunia todos os sábados os melhores instrumentistas, e aqui em Brasília passou a fazer a mesma coisa, passou a fazer saraus memoráveis, e que terminaram na formação de um conjunto de Jacó do Bandeira, aqui em Brasília, época de prata. No Rio ele já tinha uma época de ouro, e esse regional passou então a acompanhar o Jacó do Bandolim. Jacó do Bandolim morreu duas semanas depois de voltar ao Rio, mas sua passagem aqui por Brasília deixou plantada essa semente do Clube do Choro do Brasil.
1: Vamos ouvir agora Noites Cariocas, composição e interpretação de Jacó do Bandolim.

0: Acabamos de ouvir Sonho de um Bandolim, de Juventino Maciel, com Reco do Bandolim, e o grupo Choro Livre, antes Noites Cariocas, composição e interpretação de Jacó do Bandolim.
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0: 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Reco do Bandolim, presidente do Clube do Choro.
2: Formalmente, o nosso Clube do Choro foi fundado em 1977 por iniciativa de alguns músicos que reuniam na casa da flautista francesa naturalizada brasileira, Odete Ernest Dias. O citarista Avenas de Castro, inclusive amigo do Jacó do Bandolim, foi eleito por aclamação primeiro presidente do Clube do Choro. E eu poderia citar aqui vários outros músicos importantes que tiveram aqui naquela época. Pernambuco do Pandeiro, que tocou com Carmen Miranda, Hermeto Pascoal, Bide da Flauta, o Primo do Pixinguinha estava aqui também. Então, o governador do Distrito Federal, na época, Elvio Cerejo de Farias, depois de assistir uma apresentação, né, desses músicos, cede o vestiário do recém-inaugurado Centro de Convenções para servir como sede do Clube do Choro. Começa aí. Embora não tenha participado diretamente da criação do clube, o mestre do cavaquinho, Valdir Azevedo, já estava anonimamente morando em Brasília. Ele resolve retomar a carreira.
0: Vamos ouvir agora Dangola do Choro, obra de Rafael dos Anjos, com a interpretação de Fernando César e Regional.

0: Essa foi Dangola do Choro, obra de Rafael dos Anjos, com interpretação de Fernando César e Regional. O bandolinista Milton de Holanda e seu irmão Fernando César começaram a frequentar o clube ainda criança. Fernando César, sete cordas, violonista.
1: Natal de 80, o Hamilton ganhou um brinquedo musical de sopro. E a partir desse brinquedo é que a história começou. Que o Hamilton começou a fazer música com aquele brinquedo, eu também. Aí meu pai viu que a coisa ia para frente, mais do que um simples brinquedo, comprou uma escaleta, né, que é aquele piano de boca, ali pequenininha.
0: José Américo Mendes, músico e pai de Fernando César e Hamilton de Holanda.
2: Mas eu estava brincando em casa com os meninos, viu? E no dia 5 de setembro de 81 eu levei eles dois lá. Aí foi aquela loucura, né? Pelo amor de Deus, foi uma loucura. O Hamilton com 5 anos, o César com perto de 10, né? E a Hamilton tocando escaleta, aquele pianinho de, né, soprar e tal. O César no cavaquinho, né? E eu no violão.
0: Vamos continuar com o Alencarino, de Fernando César, com o regional Alencarinos. O grupo presta homenagem ao instrumentista radicado em Brasília, Alencar Sete Cordas, um dos fundadores do Clube do Choro de Brasília.

0: Ouvimos Alencarino, de Fernando César, com o Regional Alencarinos. Hamilton de Holanda, bandolinista.
1: Rolava, esses ensaios eram sempre em busca de um repertório novo para a gente chegar e apresentar lá no clube, porque era um momento maravilhoso ali de encontro e acaba, na época ainda era bem amador, então era nas mesas, então era uma coisa que misturava uma informalidade com um show também, porque sempre tinha uma plateia em volta curtindo. Então me lembro disso, assim, de uma coisa alegre, familiar.
0: Vamos ouvir Afro Choro, de Hamilton de Holanda, com Hamilton de Holanda e participação de Chris Potter.

0: Acabamos de ouvir, com a interpretação de Hamilton de Holanda e Chris Potter, Afro Choro, de Hamilton de Holanda.
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0: Ian Cury, bandolinista.
2: Então, na verdade, minha história começa com o Clube do Choro de Brasília, né? Eu comecei tocando cavaquinho aos 7 anos de idade. Contava mais ou menos uns 6, 7 meses de aula, assim, de cavaquinho. Eu fui num show no Clube do Choro. Meu pai me levou no show do Armandinho Macedo. Eu lembro que eu tava dormindo na mesa, né? Que era tarde o show. E eu lembro quando ele entrou no palco, plugou o bandolim e tocou as cordas soltas pra testar o som. Eu lembro que o som do bandolim de 10, assim, por si só já me deixou apaixonado pelo instrumento. E aí eu comecei a tocar por causa disso, na real, por causa desse show do Armandinho, né? Foi aí que eu conheci o bandolim, aí que abriu minha cabeça toda, né? E eu fui falar com o Armandinho nesse show, e o Armandinho falou assim, ó, compra um bandolim e começa a fazer aula aqui no Clube Choro de Brasília. E aí foi a melhor coisa que eu fiz, porque no Clube Choro de Brasília eu conheci muitos amigos, muitos contatos, tive a oportunidade de tocar lá, inclusive meu primeiro show grande na vida também foi no Clube Choro de Brasília. E o clube, ele é muito importante, né? O clube é uma

0: grande escola, é um grande lugar de aprendizado e de amadurecimento.
1: Vamos de choro pro miudinho, de Dominguinhos, com Ian Cury e Catherine Bent.

Acabamos de ouvir Choro pro Miudinho, de Dominguinhos, com Ian Cury e Catherine Bent. O clube mantém uma parceria com a Escola de Choro Rafael Rabelo, a primeira do gênero no país.

0: Reco do Bandolim, presidente do Clube do Choro e fundador da Escola de Choro Rafael Rabelo.
1: Que eu tive a honra de fundar a primeira do gênero no país e onde mais de 1.200 alunos, não é, de 8 a 80 anos, aprendem a tocar cavaquinho com base da obra de Valdir Azevedo, o bandolim com base da obra de Jacó, não é, o violão com base na obra do Dino, do Rafael, do Baden, e flauta com base da obra de Pixinguinha.
0: Sérgio Ramos de Moraes, flautista e professor de música.
2: O que mais chama a atenção foi ver alunos que a gente encontrava no pátio da escola praticando o instrumento devagarzinho, nota por nota, que hoje em dia estão exercendo a profissão de músico, já tocando em casas noturnas, já estão dando aula, quer dizer, já tem novas gerações aí que estão tendo aula com os alunos da escola de choro, né?
0: Vamos ouvir Desvairada, de Garoto, com Rafael Rabelo.

0: Essa foi Casa de Bamba de Vicor Angeléas. Com o grupo Sai da Frente, antes Desvairada de Garoto com Rafael Rabelo. Você está ouvindo Roda de Choro sobre o Clube do Choro de Brasília. Gabriel Grossi, harmonicista.
1: Bom, falar sobre o Clube do Choro e a minha relação com o clube é realmente falar um pouco da minha formação musical, né? Eu cresci vendo shows, tocando, fazendo participações, ganhando muita referência musical, conhecendo muita gente, me relacionando com a música de uma forma diferente, sabe? Vi a escola de choro nascendo, né? Tanta gente participando desses projetos lindos que duraram tanto tempo e que continuam na resistência até hoje aí. Então é uma alegria muito grande fazer parte da história do Clube do Choro, da história de Brasília. Com certeza isso tudo já é parte do meu DNA.
0: Com Gabriel Grossi e Marcos Pereira, vamos ouvir Caim Encontra Nazaré.

0: Ouvimos Caymmi Encontra Nazaré, de Marco Pereira, com Gabriel Grossi e Marco Pereira. Atualmente, o clube e a escola operam em conjunto no mesmo prédio projetado por Oscar Niemeyer, inaugurado em 2011, formando o Espaço Cultural do Choro. Reco do Bandolim, presidente do Clube do Choro e fundador da Escola de Choro, Rafael Rabelo.
1: O Clube do Choro se orgulha de ser hoje

uma instituição referência, que não apenas cria novas plateias para o choro, como desenvolve o projeto de música instrumental brasileira mais duradouro e bem-sucedido da história da MPB. O choro que é feito em Brasília percorre os 5 continentes, né, despertando

0: Acabamos de ouvir O Que Querias, de Avena de Castro, com Reco do Bandolim e o grupo Choro Livre. O programa que encerramos agora foi uma homenagem ao Clube do Choro de Brasília, patrimônio imaterial da cultura do Distrito Federal. O Roda de Choro tem coordenação de produção de Adriana Ribeiro, produção de Marina Brás e trabalhos técnicos de Silas Mendes. Este Roda de Choro contou com depoimentos realizados pelo Caminhos da Reportagem, uma produção da TV Brasil. Eu sou Raquel Ricardo, espero você no próximo programa aqui na Rádio MEC.
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1: Bom dia! Nesta edição do Áurea Música, confira um diversificado repertório do período barroco. Iniciamos com Sonata para Violino número 1, em Lá Maior, de Heinrich Ignaz Franz von Bieber, Rachel Podger e o Brecon Baroque.

0: Sonata para violino número 1, em Lá Maior, de Heinrich Ignaz Franz von Bieber, Rachel Podger e o Brecon Baroque.
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0: Concerto para mandolim em Mi bemol maior, de Giovanni Paisiello. Solista Avia Vital, conjunto Il Giardino Armonico, regência de Giovanni Antonini.

0: Concerto para mandolim em Mi bemol maior, de Giovanni Paisiello. Solista Avia Vital, conjunto Il Giardino Armonico. Regência de Giovanni Antonini.
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0: Excertos da ópera Sanson, de Georg Friedrich Händel. Sandra Moon, soprano. Hilby Klessens, baixo. Conjunto Deutsche Händel Solisten, sob a regência de Charles Farncombe.

0: excertos da ópera Samson, de Georg Friedrich Händel, Sandra Moon, soprano, Hilby Klaassens, baixo, conjunto Deutsche Händel Solisten, sob a regência de Charles Farncomb.
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0: Prelúdio e Fuga em Mi bemol maior, BWV 552, St. Anne, de Johann Sebastian Bach, em arranjo para orquestra por Sir Andrew Davis. Orquestra Filarmônica da BBC, sob a regência de Martin Brebbins.

0: Prelúdio e Fuga em Mi bemol maior, BWV 552, St. Anne, de Johann Sebastian Bach, em arranjo para a orquestra por Sir Andrew Davis. Orquestra Filarmônica da BBC, sob a regência de Martin Brebbins.
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0: Sete horas e 2 minutos e hoje é sábado, 30 de maio de 2026. Eu sou Raquel Ricardo e vamos juntos até o meio-dia.

0: E a seguir tem música e informação em Manhã Mac FM.
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0: E começamos com a abertura Pigmalião, de Jean-Philippe Rameau, Letalane Henrique, direção Christophe Rousset.

0: na Rádio MEC, abertura Pigmalião, de Jean-Philippe Rameau, letra Alain Henrique, direção Christophe Rousset. 7:07. BRB adia divulgação de balanço após acordo de socorro com a União. Banco afirma precisar concluir auditorias e negociações. Detalhes em agenciabrasil.ebc.com.br.
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0: O Trilo do Diabo, sonata para violino e piano, de Giuseppe Tartini. Violino Itzhak Perlman, piano Janet Goodman Guggenheim.

Na Rádio MEC, o Trilo do Diabo, sonata para violino e piano, de Giuseppe Tartini. Violino, Isaac Perlman. Piano, Janet Goodman Guggenheim. O médico legista Luiz Carlos Leal Prestes, ouvido nesta sexta-feira na sessão de julgamento do caso Henri Borel, disse que as lesões encontradas no corpo do menino foram provocadas

0: antes da morte, por ações contundentes. Saiba mais em agenciabrasil.ebc.com.br.
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0: Na sequência, Quitemeia de Avrignante, área da ópera Farnati, de Leonardo Vinci, mezzo-soprano Cecilia Bartoli, orquestra de câmara Il Giardino Armonico, primeira gravação mundial.

0: Nahazumeki, chi teme è Giove Regnante, aria da opera Farnace di Leonardo Vinci. Mezzo-soprano Cecilia Bartoli, orchestra de câmara Il Giardino Armonico, primeira gravação mundial.
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3: O diretor Brian De Palma, criador de clássicos como Carrie, A Estranha e Scarface, vai contar com pelo menos dois brasileiros na equipe de seu próximo filme, Doce Vingança. O diretor de fotografia, Pedro Sotero, que trabalhou em Bacurau e Aquários, e a figurinista Cláudia Kopke, de Ainda Estou Aqui e Tropa de Elite. O filme Doce Vingança é um projeto antigo do diretor. Chegou a ser anunciado em 2018 com Wagner Moura no papel principal, mas nenhum nome do elenco foi confirmado até agora.
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0: 7h32, seguimos com a sinfonia para o drama sacro La Conversione e Morte de San Guglielmo, Duca d'Aquitania, de Pergolesi. Orquestra dell'Accademia Nazionale de Santa Cecilia, regente Antonio Papano.

0: Na Rádio MEC, Sinfonia para o Drama Sacro, La Conversione e Morte de San Guglielmo, Duca d'Aquitânia, de Pergolese. Orquestra dell'Accademia Nazionale de Santa Cecília e regência de Antônio Papano.
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0: Seguimos então com o concerto em Mi menor para flauta e orquestra de Franz Benda, solista Patrick Galois, orquestra de câmara Carl Philipp Emanuel Bach e a regência de Peter Schreier.

0: Na Rádio MEC, concerto em Mi menor para flauta e orquestra de Franz Benda, solista Patrick Galois, orquestra de câmara Carl Philipp Emanuel Bach, regente Peter Schreier. 7h58.
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3: Ótimo sábado, 30 de maio de 2026, 8 horas e 1 minuto. Seguimos então Manhã MEC FM com a abertura Lo Sposo Deluso de Mozart, orquestra de Baden-Baden e regência de Werner Stiefel.

0: Na Rádio MEC, a abertura Lo Esposo Deluso, de Mozart. Orquestra de Baden-Baden e a regência de Werner Stiefel. 8:07. O sábado no Rio de Janeiro vai ser de sol com muitas nuvens e períodos de céu nublado. Noite com pancadas de chuva, aqui no centro 21 graus. Brasília, dia de sol com algumas nuvens e névoa ao amanhecer. Noite com poucas nuvens, agora 17 graus. Belo Horizonte tem sol com algumas nuvens, sem previsão de chuva, neste momento 17 graus. Fortaleza, há previsão de chuva intensa. O tempo vai variar entre sol e nuvens, faz 24 graus.
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0: Sonata para piano número 4 em Lá menor, D537, obra de 1817 de Schubert, piano Christian Zacharias.

0: Na Rádio MEC, Sonata para Piano, número 4, em Lá menor, D537, obra de 1817, de Schubert, piano Christian Zacharias. 8:30, muito bom dia para todos nós.
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3: Um encontro pouco comum na música instrumental marca o lançamento de Inventos, novo álbum do acordeonista Marcelo Caldi com o trompetista Silvério Pontes. O disco reúne 10 faixas autorais e inéditas, com forte presença do choro e participações de grandes instrumentistas brasileiros, como Alexandre Caldi, Carlos Malta, Daniela Spielmann, Marco Suzano, entre outros. Inventos já está disponível nas plataformas digitais. Do Rio de Janeiro, Jansen Campos, para a Rádio MEC, clássica e atual.
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0: 8:32. Seguimos Manhã MEC FM com sexteto para dois cornes, dois violinos, viola e violoncelo, em Mi bemol maior, Opus 81B de Beethoven, conjunto de câmara Larc Budelli.

0: Na Rádio MEC, sexteto para dois cornes, dois violinos, viola e violoncelo, em Mi bemol maior, opus 81b de Beethoven, conjunto de câmara Lark Budelli. Um dos principais intelectuais contemporâneos, o filósofo e sociólogo francês Edgar Morin, morreu nesta sexta-feira aos 104 anos de idade. Detalhes em agenciabrasil.ebc.com.br.
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0: O Elixir do Amor, cena 3 do primeiro ato, cor e cavatina de Dulcamara, de Gaetano Donizetti. Barítono Domenico Trimarchi, cor e orquestra sinfônica della RAI de Torino e a regência de Claudio Scimoni.

0: Muito bem, na Rádio MEC, o Elixir do Amor, cena 3 do primeiro ato, Cor e Cavatina de Dulcamara, de Gaetano Donizetti. Barítono Domenico Trimarchi, Cor e Orquestra Sinfônica del Rai de Torino e a regência de Claudio Simone. 9 horas em ponto, bom dia.
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0: Um ótimo sábado, 30 de maio de 2026. Mais uma vez, a hora certa para você, 9 horas e 3 minutos. Seguimos Manhã MEC FM com a abertura O Barbeiro de Sevilha, de Rossini, Orquestra Filarmonia e a regência de Alceu Galliera.

0: Na Rádio MEC, abertura O Barbeiro de Sevilha, de Rossini. Orquestra Filarmonia e a regência de Alceu Galliera. Decisão dos Estados Unidos sobre facções tenta limitar soberania do Brasil. Especialistas consideram medida pretexto para interferência externa. Detalhes em agenciabrasil.ebc.com.br.
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0: Cinco Mazurcas de Chopin, piano Vladimir Horowitz.

0: Na Rádio MEC, cinco mazurcas de Chopin, piano Vladimir Horowitz. 9:26.
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3: A exposição Carmen Portinho, Modernidade em Construção, revisita a trajetória de uma das grandes pioneiras do modernismo brasileiro. Engenheira, urbanista e militante feminista, Carmen foi central na luta por direitos, cultura e liberdade no século XX. A mostra reúne documentos, obras e instalações que dialogam com seu legado. Em cartaz no Man Rio, até 23 de agosto. Do Rio de Janeiro, Jansen Campos, para a Rádio MEC, clássica e atual.
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2: 9h29, seguimos com a Sinfonia número 2 em Si bemol maior, de Alexander Borodin, orquestra da Suisse Romande e a regência de Ernest Saint-Germain. 9h29, muito bom dia.

0: Na Rádio MEC, Sinfonia número 2 em Si bemol maior de Alexander Borodin. Orquestra da Suisse Romande e a regência de Ernest Angermer. 9:56.
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3: Intérpretes brasileiros. Lucas Tomazinho.
4: Uma das maiores referências entre os pianistas brasileiros atuais, o paulista Lucas Tomazinho teve seu primeiro contato com seu instrumento aos 8 anos de idade.

Lucas Tomazinho atuou como solista de importantes orquestras nacionais e internacionais. Dividiu o palco com maestros como Roberto Minchuk, Neil Thompson, Carlos Prazeres, Lígia Amadio e Marcelo de Jesus. Seu primeiro álbum foi lançado em 2017, contendo, entre outras gravações, sua composição Prelúdio para piano solo. A obra que estamos ouvindo aqui recebeu da Fundação Nacional das Artes, a FUNARTE, o Prêmio Respirarte 2020.

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0: 10 horas e 2 minutos, Rádio MEC, clássica e atual. Abertura Joana de Flandres, de Carlos Gomes, Orquestra Sinfônica Brasileira e a regência de Yeru Hancharovsky.

Na Rádio MEC, abertura Joana de Flandres, de Carlos Gomes. Orquestra Sinfônica Brasileira e a regência de Eru Hancharovski. 10 horas e 7 minutos. Na sequência de manhã, MEC FM, cinco peças de caráter popular, Opus 102 de Schumann, violoncelo Yo-Yo Ma, piano Emmanuel Ax.

0: Na Rádio MEC, cinco peças de caráter popular, Opus 102 de Schumann, violoncelo Yo-Yo Ma, piano Emmanuel Ax. 10:23.
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0: E agora a suíte orquestral número 2 em Dó Maior, Opus 53 de Tchaikovsky.

Na Rádio MEC, suíte orquestral número 2 em Dó maior, Opus 53 de Tchaikovsky. Orquestra Nova Filarmonia.

0: maior de Rimsky-Korsakov, trombone Carsten Svanberg, The Danish Concert Band e a regência de Johan Misser Jensen. 11 horas e 9 minutos, muito bom dia.
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0: Quatro peças em arranjo para violão solo de Erik Satie, violão Peter Fletcher.

0: Na Radiomec, quatro peças em arranjo para violão solo de Rick Satie, violão Peter Fletcher. 11 horas e 21 minutos. 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
0: Cupido e Psiquê, suíte de balé de Lord Berners. Sinfonieta da rádio e televisão irlandesa e a regência de David Lloyd Jones.

Na Rádio MEC, Cupido e Psiquê, suíte de balé de Lord Berners. Sinfonieta da Rádio e Televisão Irlandesa e a regência de David Lloyd Jones. E encerrando o Manhã MEC FM, três peças. Amor Perdido, Evocação e Margarida, de Patápio Silva. Flauta Antônio Carlos Carrasqueira, Cine Orquestra Filarmonia e a regência de Gil Jardim.

0: Muito bem, e assim encerramos Manhã Mac FM de hoje, com três peças, Amor Perdido, Evocação e Margarida, de Patápio Silva. Flauta Antônio Carlos Carrasqueira, Cine Orquestra Filarmonia e a regência de Gil Jardim. 11 horas e 57 minutos. Eu, Raquel Ricardo, agradeço por sua audiência e volto na segunda-feira às 6 da manhã. Fique instantes com o programa Blim Blim Blom. Um ótimo fim de semana e até segunda.
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3: No jardim do castelo desse bruxo, d'asas d'ouro e olhos verdes de dragão, tu és, à beira de um lilás repuxo, um grande lírio de ouro e de açafrão. Transformado em pavão por esse bruxo, vivo te amando em tardes de verão, dentre as rosas e os pássaros de luxo, do jardim desse bruxo castelão. Tenho medo que um dia o jardineiro, mas nunca estou bem certo do canteiro, há de colher-te, ó minha flor tafu, porque eles sabem que em manhã serena, não suportando a ausência da açucena, há de morrer esse pavão azul.
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4: Doze horas e um minuto.

A nova temporada do Blim Blim Blom traz as mais recentes aventuras de Scandor, o gênio da música. Mas ele não é um gênio da música como Bach, Mozart, Beethoven, Carlos Gomes ou Villa-Lobos, mas um gênio mesmo, com lâmpada e tudo. Chama-se Scandor e é um amante da música. Por isso, ele realiza apenas um desejo para o sortudo que encontra a lâmpada onde ele vive. E tem que ser um desejo exclusivamente musical. Afinal, ele só aparece para quem gosta de música de verdade. Não só para músicos, mas para qualquer pessoa que goste muito, mas muito de música. Já pensou se você achasse a lâmpada de Scandor? Qual seria o seu desejo? Enquanto você pensa, vamos saber qual será o desejo da pessoa que hoje encontrará a lâmpada maravilhosa onde mora Scandor, o gênio da música.

0: nosso episódio anterior, o flautista Sérgio Barrenechea voltou no tempo para encontrar o compositor, flautista e saxofonista Pixinguinha. Se você tivesse a chance de encontrar uma lâmpada mágica, o que você pediria? Enquanto você pensa, vamos ver quem vai cruzar o caminho de Skandor, o nosso gênio da música!
1: Vocês alguma vez tiveram a impressão de que estão sendo seguidos? Eu já. Ainda bem que era o Sultão, o gatinho do Skandor. Mas hoje, outra pessoa vai sentir isso. E dessa vez, não adianta colocar a culpa no gato.
2: Bom, ensaio resolvido, agora é correr pro próximo.
1: Esse é o Cristiano Alves. Ele é clarinetista, professor e, ao que tudo indica, o inimigo declarado do desemprego.
2: Estranho, parece que estão me observando. Mas é que só tem uma lâmpada antiga. Ah, coisa da minha cabeça.
1: Sabe de nada, inocente.
2: De novo? Não tem ninguém. Ah, a lâmpada. Imagina, até parece que um objeto vai me seguir. Melhor eu ir embora.
1: Ele acha que vai ser assim tão fácil?
2: Mas o que... Espera, a lâmpada não estava lá atrás? Melhor eu apressar o passo.

0: Ah, não.
1: Ah, sim.
0: Não é possível. Essa lâmpada está me seguindo.
1: E ele ainda não viu nada.
0: Bem que minha mãe disse. Cristiano, meu filho, quando você vai tirar férias?
1: Não é falta de férias, não, moço.
0: Agora eu tô aqui vendo coisas. Mas essa lâmpada é bem bonita.
1: Ela gosta de elogios. Uma fofa.
0: Tá. Quem foi o gênio que deixou isso aqui?
2: Ah, finalmente!
0: Ah, ei! Quem é você? Finalmente o quê?
2: Você. Achei que eu teria que correr com a lâmpada para te alcançar. E nem eu, nem a minha fofinha somos corredores, hein?
0: Eu não tô entendendo.
1: Vai ficar pior.
2: Do Quinteto Villa-Lobos, só faltava você.
0: Hã? Eu não sei se fico lisonjeado ou preocupado.
2: Lisonjeado é sempre a resposta correta.
0: Se você diz.
2: Mas como você também toca na Petrobras Sinfônica, então eu achei que poderia ser aqui.
0: Aqui o quê?
2: Que eu ia encontrá-lo.
0: É, sempre estou por aqui. Ou na UFRJ.
2: UFRJ?
0: Sim, também dou aulas lá.
2: Desculpa a pergunta, mas você é onipresente?
0: Não. Ao menos ainda não.
2: Então como consegue estar em tantos lugares ao mesmo tempo com o trânsito do Rio?
0: Ah, é uma boa pergunta. Magia, quem sabe?
2: Magia? Você é um dos nossos?
0: Nossos quem?
2: Não, se você fosse um gênio, já teríamos sido apresentados.
0: Isso ainda é parte da lisonja?
2: Bem, talvez você seja uma criatura mágica, mas isso não impede que você receba o seu desejo.
0: Desejo?
1: Ele realmente está confuso, né?
2: É. Você falou em magia. Achei que já tivesse entendido tudo.
0: Eu... magia? Eu falei brincando.
2: Ah, sim. Eu nem sempre entendo as brincadeiras dos humanos. Então, que parte você entendeu?
0: Nenhuma.
2: Nadinha?
0: Bem, eu entendi que você estava atrás de mim e só faltava eu do quinteto. Mas faltava eu pra quê?
2: Ah, bom. Isso exige que eu comece do começo. O que, até onde eu sei, é um ótimo lugar para começar.
0: Não tenho nenhum argumento contrário. E onde seria o começo? Quem sabe devemos nos apresentar?
2: Ótima ideia. Eu me chamo Skandor. Eu sou o mágico, o fantástico e fabuloso gênio da música.
0: Eu diria que, além de tudo, você também é modesto. Poderia dizer ainda que é estiloso, audacioso, imaginativo e persistente.
2: Mas eu sou humilde, eu me contento com fabuloso.
0: E com gênio.
2: Ah, não. No meu caso, gênio não é um adjetivo. É um posto. É minha profissão. Embora, sim, eu também seja genial.
0: Gosto da sua sinceridade. Mas o que é ser um gênio profissional?
2: Ora, eu realizo desejos de quem encontra minha lâmpada mágica.
0: Ah, esse tipo de gênio. Mil e Uma Noites, Aladdin, Alibaba.
2: Isso. Todos antepassados. A maioria ele está aposentada, mas eu aprendi com os melhores.
0: Entendi. Bem, acho que é minha vez de me apresentar, apesar de que eu acho que você já me conhece.
2: É sempre bom manter os ritos.
0: Certo. Eu sou o Cristiano Alves e sou clarinetista. Muito prazer, Skandor.
2: O prazer é todo meu. E aí, para onde vamos?
0: Você, eu não sei, mas eu devo estar na UFRJ daqui a uma hora.
2: Tempo não é problema. Mas me diga, se pudesse escolher um compositor...
0: Karl Maria von Weber.
2: Resposta excelente e na ponta da língua.
0: É um de meus favoritos, mas por que eu estou escolhendo?
2: Ora, pro seu desejo.
0: Não tenho certeza se entendi.
2: Você não quer conhecê-lo?
0: Ele morreu há 200 anos.
2: E daí?
0: Como assim, e daí?
2: O tempo não é uma linha contínua. É possível voltar nele.
0: Voltar? E conhecê-lo? Vê-lo em ação?
2: Sim.
0: Então você o conhece?
2: Eu já ouvi coisas boas. Ele compôs muito para clarinete, não foi?
0: Sim, algumas das mais importantes obras. Ele entende o instrumento, o alcance, a agilidade.
2: Ou seja, ele não trata o clarinete como figurante.
0: Exatamente. Ele coloca o clarinete como protagonista.
2: Já gosto dele. Então, você quer conhecê-lo?
0: Quero.
2: Fechado.
0: Espera, você tá falando sério?
2: Sempre.
0: Isso é um desejo?
2: Musical.
0: Claro.
2: Só um aviso.
0: Qual?
2: Pode ser que tenha fila.
0: Fila?
2: Mas não é nada demais. É só confiar. Agora vamos.
0: Tá, eu definitivamente não estou mais no Rio de Janeiro.
1: Excelente começo. Gosto assim. E ele nem demora a notar uma fila.
0: Essa é a fila que você falou, Skandor? Skandor? Bom, pelo menos ele avisou, né?
1: Sim.
0: Mas o que eu tô fazendo nessa fila?

0: Eu sei, mas ainda não vou contar. Vamos ver quanto tempo ele leva para descobrir.
1: Oi, com licença, senhor.
2: Pois não?
1: Essa fila é para quê?
2: O senhor está na fila e não sabe para quê.
1: É.
2: Curioso!
1: Eu entrei no fluxo.
2: No fluxo?
1: Sim, eu vi pessoas paradas e achei uma boa ideia.
2: É um modo interessante de tomar decisões.
1: Acredite, não costuma ser assim. Hoje é um dia diferente.
2: Eu diria que hoje foi uma decisão acertada.
1: Scandor, que bom que chegou. Afinal, por que eu estou nessa fila?
2: Isso faz parte da experiência.
1: Que experiência?
2: Estamos em Munique.
1: Certo.
2: Em 1811.
1: Claro.
2: E essa fila é para uma estreia.
1: Estreia?
2: Sim.
1: Você vai me deixar no suspense?
2: Só um pouquinho mais. É tão divertido.
1: Ah, conta logo, vai.
2: Tá bem. É a estreia do concerto para clarinete número 1 de Carl Maria von Weber. Agora você me cobre de elogios e diz que eu sou genial. Tipo, agora. Se tivessem ideias, eu posso pensar em alguns elogios. Fabuloso, magnífico, magnânimo.
1: A estreia?
2: A estreia.
1: Do concerto?
2: Do concerto.
1: Com o solista?
2: Heinrich Bergmann.
1: Tá, eu devo estar delirando.
2: Nada. Quer que te belisque?
1: Não precisa. Eu acredito. Ou não, porque não posso realmente acreditar que eu esteja aqui.
2: É seu favorito?
1: Esse concerto é um marco.
2: Por quê?
1: Porque ele explora o clarinete como protagonista, técnica, expressão, contraste.
2: Então, não é só bonito?
1: Não, é transformador.
0: Em alguns minutos, eles entram no teatro. E lá dentro, a expectativa é tão forte que parece até um perfume no ar.

0: Bravo! Ah, esse som.
1: Maravilhoso, não é?
0: Sim. O clarinete não é só ágil. É expressivo, tem contraste, brilho, drama.
1: Romântico.
0: Sim. Weber ajudou a construir isso.
1: Ele também compôs óperas, não foi?
0: Sim.
1: Ah, um homem de múltiplas frentes?
0: Sim. Ele queria criar uma ópera alemã, algo com identidade própria.
1: Bem, ele certamente entendia de criar identidade própria.
0: Ah, sim. Isso ninguém pode negar. Veja, a música vai seguir.

0: Isso é histórico.
1: Sim, um privilégio assistir.
2: E o público concorda.
0: Mas e agora?
1: Agora?
0: Eu vou conhecer ele como?
1: Ah, chegamos na parte que meus amos ficam ansiosos.
0: Você pode me culpar?
1: Não, mas é que você ainda não viu tudo.
0: Como assim?
1: Tem uma segunda parte?
0: Que segunda parte?
1: A segunda parte, horas. E ela acontece assim?
0: Hã? O quê? Mudamos de novo?
1: Sim.
0: Mas eu não lembro de andar.
1: Não precisa.
0: Um piano.
1: Sim.
0: E essa casa?
1: É dele.
0: Tá. Eu acho que não tô preparado pra isso.
1: Ótimo.
0: Por quê?
1: Significa que vai valer a pena. Ah, um aviso.
0: Qual?
1: Agora eu sou Fritz Kandauer.
0: Você gosta de nomes parecidos.
1: Pra manter um pouco da minha personalidade original.
2: Eles batem a porta. E logo aparece um homem de rosto comprido, óculos pequenos e cachos fabulosos.
3: Fritz, meu amigo!
1: Meu caro Weber!
3: Que alegria revê-lo!
2: Sério, o que será que ele usa no cabelo?
1: Permita-me apresentar um clarinetista amigo meu.
0: É uma honra.
1: Esse é o Cristiano Alves, um amigo brasileiro.
3: Ah, brasileiro! E clarinetista? Então já temos algo em comum.
0: É também um apaixonado pelo clarinete, não é?
3: Muito. É um instrumento extraordinário. Mas onde estão os meus modos? Por favor, entrem. Fiquem à vontade. Aceitam um chá?
1: Obrigado, meu amigo. Eu aceito.
3: Com um strudel, aposto.
1: Ah, você se lembra.
3: Nunca pude olhar para um strudel sem lembrar de você. E você, Herr Alves?
0: O mesmo para mim. Mas, por favor, me chame de Cristiano.
3: Perfeito. Aqui a sua xícara, Fritz. A sua, Cristiano.
0: Obrigado. Mas você falava sobre o clarinete.
3: Sim. É um instrumento que canta. Mas também pode ser ágil, dramático.
0: E o senhor escreve exatamente assim.
3: Fico feliz que perceba. Mas me diga, um brasileiro na Alemanha está bem longe de casa,
0: hein? E viria mais longe ainda para ouvir o grande Karl Maria von Weber.
3: Você me bajula. Imagino que a travessia por mar não tenha sido das mais calmas. Eu mesmo, apesar de ter viajado a vida toda, não atravessei o oceano.
0: Olha, até que foi tranquila. Eu nem senti.
2: Passou num estalo.
1: Eu trouxe o Cristiano porque tivemos semana passada em seu concerto em Munique.
3: Ah, estiveram.
1: Não resistimos.
3: Espero que tenham apreciado.
0: Muito.
3: Escrevi pensando em Burman.
1: O solista?
3: Sim. Ele expandiu o que acreditávamos possível no instrumento.
0: Isso aparece na escrita.
3: Como?
0: Saltos, agilidade, contrastes de dinâmica.
3: Ah. Então é perceptível? Pretendo escrever mais.
0: Eu sei.
3: Sabe?
0: Não, quero dizer, imagino.
2: Ufa, quase.
3: Então, conhece minha obra para clarinete?
0: Tudo que já foi publicado.
1: Eu não sei se deixei claro, mas Cristiano é um grande admirador.
0: Sim, de fato sou.
3: Bem, muito obrigado. Mas conhece até mesmo o grande duo concertante?
0: É um de meus preferidos.
3: É mesmo?
0: Sim, é mesmo.
3: Então?
2: E lá vem.
3: Que tal tocarmos?
1: Ai, que ideia adorável.
0: Eu? Tocar com Weber?
3: Seria um prazer. Se Fritz o trouxe, é porque você deve ser muito bom.
0: A honra é toda minha.
2: Ele até está soando calmo e controlado. Mas por dentro, ele está alternando fogos de artifício e desmaio.
1: Eu adoro essa parte.

0: Bravo!
1: Muito bem. Não imaginava encontrar tal domínio da minha música vindo de tão longe daqui.
2: Obrigado. Sua música atravessou o Atlântico.
1: Isso me alegra, mesmo que não veja tudo isso.
2: Talvez ainda não, mas saiba que sua obra é intensamente admirada por lá e vai continuar a ser por muitos e muitos anos.
1: Fala com tanta certeza?
0: Basta ouvir sua música, Weber, para também sentir essa certeza.
1: Obrigado. De verdade. Eu achei que estava apenas sendo gentil convidando o amigo de um amigo para tocar. Mas quem recebeu a gentileza fui eu.
2: De que maneira?
1: No seu talento, na sua forma de interpretar algo que eu compus. Na sua amabilidade em dizer o que disse.
2: É apenas realidade.
1: Seu país deve ser incrível e muito musical para produzir um talento como o seu.
2: De fato é, você iria gostar.
1: Quem sabe um dia. Mas agora, perdoe-me. Preciso me preparar para outro concerto.
0: Claro.
2: Muito obrigado.
1: Cristiano, o prazer foi meu.
3: Já de volta à rua, Cristiano e Skandor caminham um tempo em silêncio.
0: Tá tudo bem, meu amigo?
2: Sabe o que é?
0: O quê?
2: Dá pra ter uma terceira parte?
0: Que ousadia! Gostei. Vou pensar no seu caso.
3: Isso nunca é um bom sinal. Mas foi assim que o clarinetista Cristiano Alves conheceu o compositor alemão Carl Maria von Weber. Quem será o próximo a encontrar a lâmpada mágica de Skandor? Para saber, só no próximo episódio de Blim Blam Blom!
4: No programa de hoje, ouvimos as seguintes obras de Carl Maria von Weber. Concerto para clarinete orquestra número 1, com Orquestra Sinfônica de Guma, sob a regência de Koji Toyoda, tendo Carl Leister como solista. E o grande duo concertante

para clarinete e piano com Carl Leister clarinete e Mariko Hayashi piano. No papel de Carl Maria von Weber, tivemos o ator Saulo Rodrigues.

0: programa Blim Blam Blom é uma criação de Tim Rescala.
1: A radionovela O Gênio da Música é escrita por Stefânia de Azevedo e tem sonoplastia de Silas Mendes.
0: Tem Lionel Fischer no papel de Skandor, o gênio da música.
2: E tem a narração de Maria Vitória Abdenur.
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1: Até semana que vem, crianças, sempre aos sábados, ao meio-dia, no programa
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5: Intérpretes brasileiros. Érica Ribeiro.
6: Pianista de destaque de sua geração, Érica Ribeiro é conhecida pela diversidade de estilos pianísticos que traz em sua maneira de tocar.

Érica iniciou seus estudos musicais com a mãe, aos 4 anos de idade. Depois, cursou a Escola de Música de Piracicaba, a Universidade de São Paulo. Estudou durante 2 anos na tradicional Hochschule für Musik Hans Eisler, na Alemanha, e participou de cursos de aperfeiçoamento pianístico nos Estados Unidos, Suíça e França.

Foi vencedora de vários concursos nacionais, como o terceiro concurso Nelson Freire, e teve um álbum, dentre os três de sua carreira, indicado ao Grammy Latino 2022 como melhor disco de música clássica. Érica Ribeiro vem se apresentando nas principais salas de concerto do Brasil e do mundo. E por onde passa, arranca aplausos pelas suas habilidades ao piano e por sua sofisticada sonoridade.

0: intérpretes brasileiros.
1: Um encontro tenso no fim da Segunda Guerra Mundial move a peça Novas Diretrizes em Tempos de Paz. Com direção de Bosco Brasil e direção de Eric Lenatti, o espetáculo acompanha um embate entre um imigrante polonês e um oficial da alfândega, no Porto do Rio. Em cena, memórias, culpa e relações de poder atravessam o confronto entre os personagens. No elenco, Lenatti e Fernando

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5: Treze horas e 3 minutos.
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7: Muito boa tarde, eu sou Rui Vasconcelos, estamos iniciando mais esta edição de Clássicos do Ouvinte. Vamos iniciar atendendo o pedido de Francisco Póvoas, de Brasília, no Distrito Federal. Abertura festiva, Opus 96, de Shostakovich, Orquestra Filarmônica de Londres, regência de Andrew Lydon.

0: Ouvimos a abertura festiva Opus 96 de Shostakovich, com a Orquestra Filarmônica de Londres e a regência de Andrew Liran, pedido de Francisco Povas, de Brasília, no Distrito Federal.
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0: Vamos agora atender ao pedido de Kevin Souza, do Irajá, no Rio de Janeiro. Trio Sonata em Sol Maior, BWV 271, de Buxtehude. Música.

0: Ouvimos trio sonata em sol maior, BWV 271 de Buxtehude, música antiga de Colônia, regência de Reinhard Gebel. Pedido de Kevin Souza, do Irajá, no Rio de Janeiro. 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
0: Agora vamos atender ao pedido de Rômulo Laenza, do Recreio dos Bandeirantes, no Rio de Janeiro. Ele pediu Baquianas Brasileiras, número 4, de Vila Lobos, com a Orquestra Sinfônica de São Paulo, a ZESP, e a regência de Roberto Menchuk.

0: Essa foi Baquianas Brasileiras número 4, de Villa-Lobos, com a Orquestra Sinfônica de São Paulo, ZESP, sob a regência de Roberto Minchuk, pedido de Rômulo Lacerda, no Recreio, Rio de Janeiro.
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0: Agora vamos ouvir Bar no Brasil. Fantasia brasileira para duas marimbas, de Ney Rosauro. Marimbas Ney Rosauro e Brian Potts. Pedido de Edgar Gomes Júnior, do Maitá, no Rio de Janeiro.

0: Bar no Brasil. Fantasia brasileira para duas marimbas de Ney Rosauro. Marimbas Ney Rosauro e Brian Potts. Pedido de Edgar Gomes Júnior, do Maitá, no Rio de Janeiro.
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0: Finlândia. Poema Sinfônico Opus 26, de Sibelius. Orquestra Sinfônica de Pittsburgh, regência de Lauren Mazel. Pedido de Jerônimo Pessoa de Melo, do Irajá, no Rio de Janeiro.

0: Finlândia. Poema Sinfônico Opus 26, de Sibelius. Orquestra Sinfônica de Pittsburgh, regência de Loren Mazel. Pedido de Jerônimo Pessoa de Melo, do Irajá, no Rio de Janeiro. E assim finalizamos a edição de hoje de Clássicos do Ouvinte, que volta amanhã a partir de 1 da tarde. Até lá!
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1: A peça O Deus da Carnificina, da autora Yasmina Reza, ganha nova montagem brasileira no Rio. Dirigido por Rodrigo Portela, o espetáculo reúne Karine Telles, Ângelo Paes Leme, Telmo Fernandes e Ana Sofia Falk em cena. A trama começa com uma reunião entre dois casais para resolver a briga entre filhos, mas o encontro rapidamente sai do controle. De 23 de abril a 7 de junho, no Teatro Adolfo Bloch. Do Rio de Janeiro, Jansen Campos para a Rádio MEC, clássica e atual.
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11: Quatorze horas e 3 minutos. 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

Abertura número 11, em si bemol maior, do Concertos Músicos Instrumentales, de Johann Joseph Fuchs, conjunto de câmara Il Fondamento, regência de Paul Dombrecht.

0: Abertura número 11, em si bemol maior, do Concertos Músicos Instrumentales, de Johann Joseph Fuchs, conjunto de câmara Il Fondamento, regência de Paul Dombrecht.
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0: Sinfonia para trompete, cordas e contínuo em Ré maior, de Alessandro Stradella. Trompete, Wynton Marsalis. Orquestra de Saint-Luc, regência de John Nelson.

0: cordas e contínuo em Ré maior, de Alessandro Stradella. Trompete, Winton Marsalis. Orquestra de San Luke, regência de John Nelson.
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0: Suíte número 5 em Mi maior de Handel. Piano Murray Pereira.

0: Suíte número 5 em Mi maior de Handel, piano Murray Pirraia.
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0: Jesus, Alegria dos Homens, de Bach, solistas barrocos ingleses, coro Monteverdi, sob a regência de John Eliot Gardner.

0: Jesus, Alegria dos Homens, de Bach, solistas barrocos ingleses, coro Monteverdi, sob a regência de John Eliot Gardner.
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0: Divertimento em Si Bemol Maior, de Telemann, conjunto música antiqua de Colônia, sob a regência de Reinhard Goebel.

0: Divertimento em Si Bemol Maior, de Telemann, conjunto música antiqua de Colônia, sob a regência de Reinhard Goebel.
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0: Sonata em Sol Menor, O Trilo do Diabo, de Giuseppe Tartini. Violino Anne-Sophie Mütter, Filarmônica de Viena, sob a regência de James Levine.

0: Sonata em Sol Menor, O Trilo do Diabo, de Giuseppe Tartini. Violino Anne-Sophie Mutter, Filarmônica de Viena, sob a regência de James Levine.
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0: Sinfonia número 36 em Lá Maior, de Gaetano Brunetti. Orquestra de Câmara, Concerto de Colônia.

0: Sinfonia número 36 em Lá Maior, de Gaetano Brunetti, Orquestra de Câmara, Concerto de Colônia.
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0: Concerto para piano e orquestra número 13 em Dó Maior, K415, de Mozart. Piano, Adriano Jordão. Goldberg Ensemble, direção Malcolm Layfield.

0: Concerto para piano e orquestra número 13 em Dó maior K415 de Mozart. Piano Adriano Jordão. Goldberg Ensemble, direção Malcolm Layfield.
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1: Dezesseis horas e 2 minutos.
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3: Abertura Fidelio, Opus 72b, de Beethoven. Filarmônica de Munique, sob a regência de Rudolf Kemper.

0: Abertura Fidelio, Opus 72b, de Beethoven, Filarmônica de Munique, sob a regência de Rudolf Kemper.
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0: Trio para piano em Mi bemol maior, Opus 2, de Ferdinand Ries, Mendelssohn Trio, Berlini.

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1: Festlang, Sons de Festa, poema sinfônico número 7, S101, de Franz Liszt. Orquestra Filarmônica de Londres, regência de Bernard Haitink.

0: Festlang, Sons de Festa, poema sinfônico número 7, S101, de Franz Liszt. Orquestra Filarmônica de Londres, regência de Bernard Haitink.
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0: Grande Dueto, de John Thomas, duo de harpas Lippmann.

0: Grande Dueto, de John Thomas, duo de harpas Lippmann.
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0: Le Carillon, música de balé de Jules Massenet. Orquestra Filarmônica Nacional, regente Richard Bonynge.

0: Le Carillon, música de balé de Jules Massenet. Orquestra Filarmônica Nacional, regente Richard Bonynge.
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4: Dezoito horas e 2 minutos.
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6: Prelúdio à Menina dos Cabelos de Linho, de Debussy. Orquestra Boston Pops, regente John Williams.

0: Prelúdio à Menina dos Cabelos de Linho, de Debussy. Orquestra Boston Pops, regente John Williams.
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0: Rapsódia sobre um tema de Paganini, Opus 43, de Rachmaninoff. Piano, Arthur.

0: Rapsódia sobre um tema de Paganini, Opus 43, de Rachmaninoff. Piano, Arthur Rubinstein. Orquestra Sinfônica de Chicago, regência de Fritz Reiner.
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3: O Passo Imperial abre as portas para a Força de Toró, nova exposição de Niura Bellavinha. Celebrando 40 anos da instituição e 35 da carreira da artista, a mostra ocupa o prédio com pigmentos naturais e até poeira de meteoritos. Na fachada, a intervenção Chorar e Pitangas conecta o presente à memória colonial do Rio. Visitação gratuita até 7 de junho. Do Rio de Janeiro, Jansen Campos para a Rádio MEC, clássica e atual.
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No caderno de música de hoje, vamos homenagear os 100 anos de nascimento de Miles Davis, um dos artistas mais influentes da história do jazz e da música do século XX. Trompetista, compositor e líder de banda, Miles Davis atravessou diferentes fases do jazz e ajudou a transformar profundamente a linguagem do gênero ao longo de quase 5 décadas de carreira. Ele nasceu em 26 de maio de 1926 em Alton, no estado de Illinois, nos Estados Unidos, e foi criado em uma família de boas condições financeiras. O músico se mudou ainda criança para East St. Louis e somente aos 13 anos ganhou do pai o primeiro trompete, começando suas aulas com Ewald Buchanan, professor que teria enorme importância em sua formação musical. Buchanan insistia para que Miles tocasse sem vibrato, característica que ajudaria a construir o timbre limpo e contido que se tornaria uma de suas marcas registradas. Vamos iniciar o programa com Blue and Green, de Miles Davis e Bill Evans, com Miles Davis, trompete e líder de banda, John Coltrane, sax tenor, Bill Evans, piano, Paul Chambers, contrabaixo e Jimmy Cobb na bateria.

Ouvimos Blue and Green, de Miles Davis e Bill Evans, obra pertencente ao histórico álbum Kind of Blue, com Miles Davis, trompete e líder de banda, John Coltrane no sax tenor, Bill Evans ao piano, Paul Chambers no contrabaixo e Jimmy Cobb na bateria. Na sua juventude, Miles Davis já tocava profissionalmente e convivia com músicos importantes da cena local. Em 1944, mudou-se para Nova York. Embora tivesse ingressado na Juilliard School com o objetivo de estudar música clássica, preferiu mergulhar na efervescente cena do jazz moderno e procurar músicos como Charlie Parker e Dizzy Gillespie. Logo, começou a participar das primeiras gravações do bebop, movimento que revolucionava o jazz naquele momento. Ao longo dos anos seguintes, Miles Davis mostrou uma característica rara: a capacidade de reinventar constantemente sua música. Além de ter participado do nascimento do bebop, Miles ajudou a consolidar o cool jazz com o histórico álbum Birth of the Cool, lançado em 1957. Explorou o jazz modal em trabalhos como Milestones, de 1958. E alcançou um de seus maiores sucessos com Kind of Blue, lançado em 1959, que se transformaria no álbum de jazz mais vendido da história, sendo frequentemente apontado por críticos e ouvintes como um dos maiores discos de todos os tempos. Deste álbum, vamos ouvir a faixa So What, de Miles Davis, com o sexteto formado por Miles ao trompete, Julian Cannonball Adderley no saxofone alto, John Coltrane saxofone tenor, Bill Evans ao piano, Paul Chambers no contrabaixo e Jimmy Cobb na bateria.

Ouvimos So What, de Miles Davis, com o sexteto formado por Miles ao trompete, Julian Cannonball Adderley no saxofone alto, John Coltrane, sax tenor, Bill Evans ao piano, Paul Chambers no contrabaixo e Jimmy Cobb na bateria. A gravação do álbum Kind of Blue marcou profundamente gerações de músicos pela liberdade de improvisação e pela atmosfera sofisticada criada por Miles e seu sexteto. Mas Miles Davis não parou por aí. Nas décadas seguintes, continuou expandindo as fronteiras do jazz. Trabalhou intensamente com o arranjador Gil Evans em discos como Sketches of Spain e Porg and Bess, incorporando elementos da música erudita e de sonoridades espanholas. Na segunda metade dos anos 1960 e início dos anos 1970, Miles Davis voltou a revolucionar a música ao aproximar o jazz do rock, do funk e da música eletrônica. Álbuns como In a Silent Way e Bitches Brew abriram caminho para o jazz fusion e influenciaram artistas de diferentes estilos musicais. Além de sua própria produção, Miles também teve papel decisivo na trajetória de inúmeros músicos importantes. Em seus grupos passaram nomes como John Coltrane, Herbie Hancock, Chick Corea, Wayne Shorter, Joe Zawinul e John McLaughlin, entre muitos outros grandes nomes do jazz. Mesmo enfrentando períodos difíceis, marcados por problemas de saúde e dependência química, Miles continuou criando e experimentando até o fim da vida. Nos anos 1980, voltou aos palcos com novos trabalhos, incorporando sintetizadores, elementos do pop e do hip-hop. Ao longo da carreira, Miles Davis recebeu inúmeros prêmios, incluindo diversos Grammy Awards e o Grammy Lifetime Achievement Award pelo conjunto da obra. Também foi incluído no Rock and Roll Hall of Fame e em importantes galerias dedicadas ao jazz. O músico faleceu em 28 de setembro de 1991, aos 65 anos, mas sua música continua viva, moderna e influente. Ele será sempre lembrado como um dos maiores músicos de todos os tempos, que acompanhou as transformações do jazz e ajudou a criar novos caminhos para a música do século XX. Vamos finalizar essa pequena homenagem a Miles Davis com Summertime e There Is a Boat That's Leaving Soon for New York, do álbum Porg and Bess, uma releitura da ópera homônima de Gershwin feita por Miles Davis e Gil Evans.

0: Ouvimos Summertime e There is a Boat That's Leaving Soon for New York, de Porgy and Bess, versão de Miles Davis e Gil Evans, da ópera de Gershwin, com orquestra de jazz sob a regência de Gil Evans. E assim encerramos mais um Caderno de Música. A edição de hoje teve a apresentação de Sidney Ferreira, com texto e produção de Karina Amorim. Agradeço por sua companhia e até o próximo programa.
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12: Dezenove horas e um minuto.
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No Música e Músicas do Brasil de hoje, nós vamos conferir dois álbuns lançados recentemente pela Azul Music, inteiramente dedicados ao repertório para flauta e harpa. Seja muito bem-vindo, você é o nosso convidado e o Música e Músicas do Brasil começa agora. Iniciamos com o álbum Parisian Fife, lançado em março de 2026, com obras de João Marcondes. Ouviremos a peça Ragdoll, na interpretação de Solo Jaja, na harpa, e Rogério Wolff na flauta.

Ouvimos Ragdoll, de João Marcondes, com o arpista Sol Jaja e o flautista Roger Wolf. Seguimos agora com o álbum Opus 7 for Flute and Arp, lançado em abril de 2026, com obras de compositores do coletivo The Unpredictable. Ouviremos desse álbum as obras Five Steps to Fun, de Agnew Butte, Sweet Imaginary Work, de Pedro Kenji e Passos de Seda, de Matheus Araújo. A interpretação de Sola Jaja na harpa e Rogério Wolff na flauta.

Five Steps to Find a Liberty, Sweet Imaginary World, de Pedro Kenji, e Passos de Seda, de Matheus Araújo, a interpretação de Soled Yaja, harpa, e Rogério Wolff na flauta. Esse é o sétimo álbum lançado pelo coletivo The Unpredictable e apresenta obras inéditas que exploram o encontro sonoro entre a flauta e a harpa. Sob a direção artística do compositor e educador musical João Marcondes, o grupo é formado pelos jovens compositores Agnès Berti, Pedro Kenji, Matheus Araújo, Murilo Esperato, Jackson Evaristo, Christopher Hurtado e Thales Augusto Correia, desenvolvendo um trabalho marcado pela pesquisa de novas possibilidades sonoras, unindo o rigor da escrita e uma liberdade de expressão. Nós vamos seguir com as obras Sometimes It Hurts, de Murilo Esperato, Into the Fall, de Jackson Evaristo e Prelude for Flute and Harp, de Christopher Hurtado. Soled Yaja, harpa, e Rogério Wolff, na flauta.

Acabamos de ouvir Sometimes It Hurts, de Murilo Esperato, Into the Fall, de Jacques Savaristo, e Prelude for Flute and Harp, de Christopher Hurtado. Solo Jascha, na harpa, e Rogério Wolff, na flauta. Esse álbum, intitulado Opus 7, foi lançado em abril de 2026 pelo selo Azul Music e pode ser adquirido nas principais plataformas digitais. O CD conta com interpretações do flautista Rogério Wolff, que atuou por mais de 25 anos como primeira flauta da OSESP e da arpista Soled Yaja, concertista e professora da EMESP Tom Jobim. Os dois elaboraram um registro raro e sensível que amplia o espaço da música de câmara contemporânea brasileira. Encerramos o programa com obras Nimio, de Thales Augusto Correia, e um pouco mais da obra Ragdoll, de João Marcondes. A interpretação é de Soled Yaja, harpa, e Rogério Wolff, na flauta.

0: Ouvimos Nimio, de Thales Augusto Correia, e Ragdoll, de João Marcondes, e a interpretação de Sol Yaja, na harpa, e Rogério Wolff, na flauta. Encerrando assim mais um Música e Músicos do Brasil, muito obrigado pela sua companhia e até o próximo programa, e como sempre, eu espero por você. Até lá.
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9: Horas e 2 minutos.
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0: Vagamente, de Roberto Menescal com Tomás Improta.

0: Vida Minha, música e interpretação de Roberto Rutiliano. Antes, Vagamente, de Roberto Menescal, com Tomás Improta.
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0: Amanhã, de Danilo Penteado, com o grupo 4 a 0.

0: Cantareira, de Fernando Caneca, com Arthur Maia. Antes, Amanhã, de Danilo Penteado, com o grupo 4x0.
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0: Sonho Meu, de Dona Ivone Lara e Délcio Carvalho, com Leandro Braga.

0: Floresta do Navio, de Sérgio Ferraz, com Ana de Oliveira e Sérgio Ferraz. Antes, Sonho Meu, de Dona Ivone Lara e Délcio Carvalho, com Leandro Braga.
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0: Valsa, de Heitor Villa-Lobos, com Turíbio Santos.

0: Moda, de Gabriel Nóbrega, com Cilibrina. Antes, Valsa, de Heitor Villa-Lobos, com Turíbio Santos.
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0: Cadência, de Juventino Maciel, com Daniela Spielmann.

0: Parque Lage, música e interpretação de Lipe Portinho. Antes, Cadência, de Juventino Maciel, com Daniela Spielmann.
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0: Estrela do Pôr do Sol, de Vinícius Dorim, com Vinícius Dorim, Hermeto Pascoal, Arismar do Espírito Santo, Nenê, André Marques, Írio Júnior e Enéas Xavier.

0: Estrela do Pôr do Sol, de Vinícius Dorim, com Vinícius Dorim, Hermeto Pascoal, Arismar do Espírito Santo, Nenê, André Marques, Írio Júnior e Enéas Xavier.
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3: Olá, ouvintes das rádios Nacional e MEC. Eu sou Renata Lima e este é o Bate-papo com a Ouvidoria, o espaço de escuta cidadã da EBC.
4: E eu sou o Edson França. Hoje vamos refletir sobre inclusão, representatividade e compromisso da EBC com uma comunicação plural, diversa e conectada com a sociedade brasileira.
5: Eu sou Gal Bastos. Equidade não pode ser apenas discurso institucional. Precisa ser prática cotidiana e compromisso permanente nas instituições públicas.
3: Na EBC, o debate sobre equidade e inclusão está presente tanto nas iniciativas internas quanto nos conteúdos produzidos diariamente pelos veículos da empresa.
4: Esse compromisso pode ser percebido em programas como Sem Censura, Viva Maria e Caminhos da Reportagem.
3: Temas ligados à diversidade racial, igualdade de gênero, saúde mental, acessibilidade, inclusão social, representatividade e direitos humanos fazem parte dos debates em foco da EBC.
5: Porque equidade não se constrói apenas em campanhas institucionais. Ela precisa aparecer nas relações de trabalho, nos espaços de decisão e nos conteúdos que chegam diariamente à sociedade.
3: As manifestações recebidas pela ouvidoria mostram que o público espera conteúdos mais representativos.
4: Foi o caso de manifestação enviada após uma edição do Sem Censura que discutia violência contra as mulheres.
5: Sou mulher negra, baiana e socióloga. Um tema desse sobre violência contra mulheres e não tem uma mulher negra debatendo o assunto, como assim?
3: A manifestação foi encaminhada à área responsável, que reconheceu a importância da observação e reafirmou o compromisso da emissora com a ampliação da representatividade nos conteúdos produzidos pela TV Brasil.
4: Mas a ouvidoria também recebe manifestações de reconhecimento, como nesta mensagem encaminhada sobre o programa Viva Maria da Rádio Nacional.
5: Parabenizo a EBC e a Rádio Nacional por manter no ar um programa de sucesso na defesa dos direitos das mulheres, das populações indígenas e da cidadania.
3: E esse compromisso reflete na trajetória de profissionais que ajudaram a transformar a comunicação pública em espaço permanente de defesa da cidadania e dos direitos humanos.
4: A jornalista Luciana Barreto é referência nas discussões sobre igualdade racial e representatividade na mídia.
6: Na verdade, a gente está diante, assim, na bancada, de duas mulheres negras. Está entre duas mulheres negras entrevistando o presidente da República. Eu nem lembro se isso já aconteceu nesse país. Mas isso é graças a políticas públicas que permitiram mobilidade social. Então isso me emociona muito, presidente.
3: É também o caso de Mara Régia, que há décadas conduz os programas Viva Maria e Natureza Viva, referências na defesa dos direitos das mulheres, das populações amazônicas, indígenas e das pautas socioambientais.
7: Auidi, em Guarani, é assim que se diz obrigada. Muito obrigada a você que nesta quarta-feira vai nos emprestar o pulsar do seu coração para uma homenagem à memória da guerreira Tuíra Kayapó.
4: A jornalista Beatriz Arcoverde também integra esse esforço de fortalecimento da comunicação pública, com produções voltadas à memória da população negra, diversidade e direitos humanos.
8: A pesquisadora apresenta um caminho para o enfrentamento das desigualdades e das discriminações na escola e de promoção das diferenças e da diversidade.
4: Nesse caminho, a EBC integra a Rede Equidade, participa do programa Pró-Equidade de Gênero e Raça e também é signatária do Pacto pela Diversidade, Equidade e Inclusão nas Empresas Estatais.
3: E para coroar essa trajetória de iniciativas voltadas à inclusão, diversidade e equidade, o Comitê de Pró-Equidade da EBC conquistou pela terceira vez o selo Pró-Equidade de Gênero e Raça.
4: E talvez o aspecto mais importante desse reconhecimento seja compreender que a equidade não se constrói apenas em campanhas institucionais.
3: Ela precisa aparecer nas relações de trabalho, nos espaços de decisão e nos conteúdos que chegam diariamente à sociedade. Porque comunicação pública se constrói com escuta, diversidade e coragem para manter vivas discussões que a sociedade não pode deixar silenciar.
4: Seguimos atentos.
5: Seguimos em diálogo.
3: Seguimos ouvindo.
4: Até o próximo Bate-Papo com a Ouvidoria.
3: fizeram parte deste bate-papo com a ouvidoria.
4: Gal Bastos, Renata Lima e Edson França na apresentação.
3: Roberta Dante na revisão.
4: Rafael Tomás e Jaime Batista na operação de áudio.
3: E Messias Melo na sonoplastia.
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